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1: Hora certa, hora certa.
2: 9:05.
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Agenda do Rádio tá no ar hoje, 8 de agosto, Dia Nacional do Elos Internacional da Comunidade Lusíada. Hoje também é Dia Nacional de Combate ao Colesterol. Fazem aniversário Dustin Hoffman, ator norte-americano, e Preta Gil, cantora e atriz brasileira. Fatos históricos, a gente lembra que em 1955, em Genebra, era realizada uma conferência sobre a utilização pacífica da energia atômica. Em 1994, era inaugurada a emissora brasileira de televisão Rede Mulher. Em 2023, incêndios florestais matavam mais de 100 pessoas e deixavam prejuízos em Maui, na Ilha do Havaí, Estados Unidos. Amanhã, a gente volta com mais Agenda do Rádio. Um grande abraço e até lá!

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Este é o Central Mix, começando agora aqui na rádio e com certeza é pra não deixar você parado, hein? Eu sou Márcio Edson e te acompanho nesta pré-baladinha do fim de semana. Este fim de semana está mais do que especial. O Central Mix está só com as porradas e é com isso que vamos começar. Então, aperte o cinto, o Central Mix está no ar.

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1: E a hora certa.
2: 9:34.
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7: E nosso último bloco desse Central Mix tá simplesmente fantástico, hein? Mas eu já deixo avisado que na semana que vem tem muito mais aqui mesmo. Então, o encontro está mais do que marcado, beleza? Excelente balada, excelente curtida. Se cuide, use sempre preservativos e beba com moderação, né? Semana que vem tem mais Central Mix. Até lá, valeu!
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0: Lisboa, o senhor recomenda o andador para as crianças que estão dando os primeiros passos?
1: Não, andador hoje eu pessoalmente não recomendo. E o andador, ele tem, o grande problema dele são os acidentes, né? E outro que pode atrasar a marcha. Então, eu realmente, eu recomendo que não seja usado o andador. Interessante um outro também equipamento, que é usado o liquidificador, ele não deve ser usado, muito usado no bebê, ou não deve ser usado, a meu ver, porque a criança tem que aprender a mastigar, e quando a criança mastiga, ela desenvolve os músculos da face, que são os responsáveis pela linguagem. Então, a criança que usa liquidificador, ela costuma falar mais tarde. Um outro ponto do liquidificador, com esse liquidificador que usa para sopinha, para papa, que eles acostumam a beber a comida, eles não mastigam, eles bebem a sopa, bebe o arroz, feijão, eles bebem a maçã, eles bebem tudo. E o que acontece com, a partir de um ano, qualquer grãozinho de arroz, qualquer fiapo de carne, eles vomitam. Eu comecei a perceber isso em 1956. E eu denominei essas crianças que foram alimentadas com liquidificador e que apresenta esse vômito quando passa qualquer partícula mal um pouquinho, de doença do liquidificador. Então, preferencialmente no bebê, nós devíamos evitar o uso do liquidificador.
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4: 10h04.
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Olá, Brasil, está no ar o Central de Notícias e vamos aos destaques desta hora. São Paulo confirmou mais um caso de sarampo no estado. Com isso, sobe para 16 o total de diagnósticos confirmados este ano. São 13 ocorrências em São Paulo, duas em São Bernardo do Campo e uma em Guarulhos. Foram 7 pacientes do sexo masculino e 9 do sexo feminino, segundo a Secretaria de Estado da Saúde. E as cataratas do Iguaçu vão fechar as passarelas do circuito da Garganta do Diabo por 40 dias, por risco de cheia no Rio Iguaçu. A medida inclui retirar pisos e estrutura das passarelas até a passagem da cheia. É a primeira vez que o circuito ficará fechado por tanto tempo. O Central de Notícias volta a qualquer momento ou em edição especial.

0: Muito prazer, eu sou o Renato Neves, o seu amigão aqui do rádio e pronto, preparado e querendo para mais uma edição do nosso As Preferidas do Velho. É hora da gente curtir o fim de semana e matar saudades também com o melhor da música dos anos 80, dos anos 90 e do início dos anos 2000. O que é que você tem mais saudade da década dourada? Qual é a década dourada para você? Os anos 80, ali os anos 90, o iniciozinho ali dos anos 2000, pegando até 2010. Nossa, tem tanta coisa boa para lembrar através do fantástico mundo da música. E a nossa proposta aqui a partir de agora é essa: é completar o seu fim de semana, complementar o seu fim de semana, trazendo muita música, muita alegria e, é claro, o passado de volta para você. O passado de presente para você. Vamos juntos? Serão 2 horas de programa. A partir de agora é só alegria. Você pode participar conosco pelo WhatsApp, pelas redes sociais aqui da rádio, pela minha rede social também, @RenatoNeves42. Quero saber de onde que você tá ouvindo aí a nossa programação, a nossa rádio, a mais ouvida, completando o seu fim de semana com muita alegria. Que bom, né, pessoal? Vamos lá então, sem muito papo, já vem chegando minha primeira de hoje.
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0: Aumenta o som, as preferidas do velho já tá no ar.

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1: Um ótimo fim de semana pra todo mundo. Mais uma vez, muito obrigado pelo carinho. Onde quer que você esteja ou para onde quer que você vá, sinta-se sempre muito abraçado por toda a família aqui da rádio. A nossa rádio sempre pensando em você, uma programação de qualidade, muito mais amor, muito mais sucesso e nesse horário, muito mais saudade também. Mais uma vez, prazer, eu sou o Renato Neves, o seu amigão aqui do rádio, para a gente passar esse fim de semana juntinhos. Pode ser hoje o melhor fim de semana da sua vida. Só depende de você, viu? E a nossa proposta de matar saudades continua em pé, trazendo o melhor dos anos 80, dos anos 90 e o início dos anos 2000. Tem muita gente boa aí antenada, curtindo a programação, junto aqui conosco, participando pelas redes sociais. Muito obrigado ao Elias, do centro da cidade. Alô, alô, Elias! Valeu, carinho, tamo junto, hein? Mandar aqui abração super especial para o Jefferson, lá no Goiás, também interagindo através das redes sociais. Obrigado, meu queridão. Tá faltando só você, viu? Manda sua mensagem, participa. O que que você tá achando do programa? Críticas, elogios, sugestões? Manda aí pra gente. Tem o meu Instagram também, @RenatoNeves42. Um ótimo fim de semana. A você também é aniversariante do dia. Se hoje é o seu aniversário, poxa, que legal. Parabéns. Sucesso, amor e muitas felicidades. Acima de tudo, muitas bênçãos dos céus. É o que a gente sempre deseja. Muita vida na sua vida. Simbora com mais saudades. As preferidas do velho continua.
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0: maior sucesso. Onde quer que você esteja, para onde quer que você vá, acompanhando pelo aplicativo, pelo website, pelo rádio, da forma tradicional, é bom demais reencontrar você todo fim de semana aqui na programação. Tô falando pra você, é sucesso, é qualidade, sucesso do passado, com a qualidade no máximo, pra trazer você de volta aí aos anos 80, aos anos 90 e o iniciozinho ali também dos anos 2000. Pessoal, intervalo pequeno, a gente volta já já trazendo muita música boa, descontração, animação. Eu conto com você, a sua nobre audiência. Não sai daí, não!
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2: 10 horas e 36 minutos.
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5: Volta pra trazer sucesso, qualidade, muito mais você no ar. O meu abraço. As muitas amigas donas de casa, a você chefe de família, a você trabalhador, a você trabalhando agora, tem muita gente trabalhando no fim de semana nesse horário. Opa, bom trabalho então. Muito obrigado pelo carinho, hashtag é nóis, tamo junto, hein? Eu trabalhando daqui, você trabalhando aí e a gente se divertindo, ouvindo o melhor da música da década dourada, das décadas douradas, né? Anos 80, anos 90 e o iníciozinho ali dos anos 2000. Qual é a música que você acha que tá faltando aqui? A regra é essas músicas do passado que fazem a gente recordar, fazer uma viagem bacana, a nossa mente viajar a mil por hora, é a máquina do tempo com o programa As Preferidas do Velho. A nossa rádio pensa em tudo, não deixa você sozinho no fim de semana, nananina não. Muito obrigado de coração a você, em casa, no carro, no trabalho, viajando, aí junto com a família, o seio familiar, que legal, né? Aproveitar o fim de semana, claro, ouvindo a rádio mais amada do planeta. Tá preparado? Nossa segunda meia hora começa agora, trazendo muita música boa, muita descontração e, é claro, a saudade que não pode faltar.
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programas preferidas do velho continua aqui na nossa programação, na Zoom Emissora Líder. Gente, um ótimo fim de semana. Esse pode ser, como eu sempre falo, o melhor fim de semana da sua vida. Só depende de você. Vá atrás dos seus sonhos, busque aí aquilo que você quer realizar, a sua meta de vida. Se é ser um grande profissional na sua área, se é ter uma família feliz, se capacite ao máximo para que os seus sonhos se realizem. É sempre assim, não é verdade? Só depende da gente. Muita paz, muita bênção, um grande abraço para todo mundo. Prazer mais uma vez, eu sou o Renato Neves, o seu amigão aqui do rádio. E a gente segue juntos, trazendo muita saudade, muita música boa, esse batidão gostoso do fim de semana. É trazendo a saudade sem perder o climão do fim de semana. Tanta gente que tava aguardando aí o fim de semana chegar, para a alegria de muitos e a felicidade de todos, chegou o fim de semana. Vamos lá então, trazendo mais músicas. Aumenta o som, DJ.

0: das preferidas do velho aqui na nossa rádio, é muito mais som legal. Abraçando aí toda a gurizada, tem muita gente nova aí, muita gente jovem, com menos de 30, com menos de 20, acompanhando também o quadro As Preferidas do Velho. Poxa, bacana, obrigado, valeu o carinho aí, hein? Volte sempre, essa é nova geração, também curtindo as músicas do passado, dos anos 80, dos anos 90 e o início ali dos anos 2000. Muito, muito, muito obrigado, compartilha o nosso som, manda pra galera aí no aplicativo, pra família, no grupo da família do WhatsApp. É sempre bom a gente reaproximar as pessoas através das ondas do rádio. É isso aí, o rádio ainda é campeão de audiência, sempre se modernizando. Pessoal, o intervalo, a gente volta já já trazendo a nossa segunda hora, né? Direto aí, nossa segunda hora, com muita música, muita saudade, aqui ó, nas preferidas do velho.
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2: 11 horas e um minuto.
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1: É hora da hora. Hora certa.
2: 11 horas e um minuto.

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6: De volta, trazendo as preferidas do velho. Sucesso, amor e paz. Alô você, galera com mais de 30, tá amando esse programão. Você encontrou marcado de todo fim de semana aqui na nossa emissora líder, trazendo o melhor da saudade pra você. É o passado de presente pra você. Um bom fim de semana. Muito obrigado a você aí, motorista, né? Obrigado pela carona. É sempre bom estar com você. Boa viagem, vai com Deus, volta com ele também. Tá curtindo o melhor da saudade, acompanhando aqui na emissora líder, o programa mais manjado, mais aguardado do fim de semana, que é as preferidas do velho. Ó, deixa eu aqui falar pra você que essa já é a nossa segunda hora, são 2 horas de programa, trazendo muita saudade, e a gente se encontra todo fim de semana aqui na programação, nesse mesmo horário, aqui na nossa rádio, comigo, Renato Neves, o seu amigão do rádio, @RenatoNeves42 é o meu Instagram, pra gente se conhecer melhor, fazer amizade, e esse nosso jeito, né, pessoal, de fazer FM, que só a gente tem. Ninguém faz como a gente faz, agitando o fim de semana e trazendo o melhor da saudade pra você. Vamos lá que tem mais? Posso soltar mais músicas aqui? Aumenta o som, DJ, que agora a saudade vem com tudo!
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0: ótimo fim de semana pra você do outro lado do rádio. Que legal ter você junto conosco. Onde quer que você esteja, para onde quer que você vá, sinta-se sempre imensamente abraçado por toda a família aqui da rádio, acompanhando pelos aplicativos, pelo Radiosnet, da forma tradicional que é via rádio. Enfim, hoje tá tão assim modernizado que a gente consegue acompanhar a rádio em várias plataformas. É para o mundo agora, é? Não tem mais fronteiras, é o som sem fronteiras. Abraçar você ouvindo a gente pela primeira vez, seja muito bem-vindo, seja muito bem-vinda. Nosso encontro marcado todo fim de semana a partir de agora, hein? Todo fim de semana a gente se encontra trazendo o quadro As Preferidas do Velho pra você aí do outro lado relaxar, acompanhar, né? O melhor da música dos anos 80, dos anos 90 e o início ali também dos anos 2000. Falando nisso, já vem chegando mais saudade, é menos papo, é mais músicas e é muito mais o seu fim de semana no ar.
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Opa! Programas preferidas do velho aqui na nossa rádio. É Som Digital. Fala aí, que fim de semana maravilhoso é esse, hein? Abraçar você curtindo a gente. Pessoal do Mato Grosso do Sul, pessoal de Roraima. Alô você no Pernambuco amado. Pessoal do Nordeste, a você de São Paulo, a você do Rio de Janeiro. Brasil inteiro conectado com o Programas Preferidas do Velho. Bom demais, hein? Obrigado, Jéssica, do centro da cidade, ao meu amigo Ronaldo da academia. Tem também o Elisandro, motorista. Valeu, gente boa. Boa praça. Obrigado pelo carinho. Aí curtindo essas músicas que fazem a gente recordar o passado. Intervalo. A gente volta já já e rapidinho, trazendo a nossa última meia hora juntos. Não sai daí não. A gente volta já.

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2: 11:35.
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9: Programas preferidas do velho aqui na nossa rádio, agitando o seu fim de semana. Um bom fim de semana pra você em casa, no carro, no trabalho, viajando, chegando agora do trabalho. É tanta gente boa, tantas possibilidades. Muito bom ter você conosco, hein? A você motorista, a você vigia, a você guarda municipal, a você trabalhador, a você autônomo, a você procurando emprego. Todo mundo aí relaxando no fim de semana, curtindo o nosso As Preferidas do Velho, né? Nosso programão As Preferidas do Velho. Mais uma vez, prazer. Eu sou o Renato Neves. Essa é a nossa última meia hora juntinhos, trazendo o melhor da música, o melhor da saudade. Ó, se der brecha aqui, a gente vai até mais 2 horas de programa, né? Trazendo muita música boa, muita saudade, porque isso é bom, mexe com a gente, vai lá do fundo do baú e mexe na nossa alma, nosso coração, trazendo os anos 80, os anos 90 de volta, essa galera aí com mais de 30, 40, ô, coisa boa, é a gente matar saudades. Fala sério, o que é que você tem mais saudade da infância, da pré-adolescência, do primeiro emprego, do primeiro amor, do primeiro beijo, da amizade da infância? São tantas possibilidades também, e aqui a gente ajuda você a turbinar isso, a saudade, de uma forma ainda mais potencializada, através do fantástico mundo da música. Vamos lá então, de volta às preferidas do velho.
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Aqui na nossa rádio com tudo. Muita saudade boa rolando, né, pessoal? Essas músicas que fazem a gente viajar ao passado a 1000 por hora. Ô, coisa boa! É dividir esse momento especial.

ligado no rádio. Esteja aonde estiver. Para mais de 200 emissoras no Brasil, o nosso programa. Muito obrigado pelo carinho, hein? Muito obrigado a oportunidade de estarmos juntos nesse fim de semana. Bom estar com você, contar com você, a sua nobre audiência. Seja você em casa ou no trabalho, esteja você onde estiver. Bom demais, de verdade. Gente, vem chegando as últimas de hoje. Já fica o nosso encontro marcado para o próximo fim de semana, mas daqui a pouquinho eu volto só para dar tchau. Então vamos lá, aumenta o som, que as últimas das preferidas do velho, edição deste fim de semana, estão chegando, começa agora.

finalzinho do horário, galerinha. Só resta agradecer a você, o carinho, o rádio ligado, a sua participação. A gente se encontra agora somente no próximo fim de semana, trazendo muita música boa, muita saudade, a sua participação, a sua companhia aí do outro lado, e eu também, o Renato Neves, o seu amigão aqui do rádio. Beijo, abraço, obrigado, valeu, bom fim de semana, sucesso pra todo mundo. A gente se encontra por aí.

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0: incrível. Tá começando o Toca Tudo. Eu sou Fernando Medeiros, só tá começando o Toca Tudo de hoje.
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1: Previsão do tempo para sexta-feira, 7 de agosto de 2026. Região Sudeste, em São Paulo, capital, tempo encoberto com chuvisco à tarde. Os termômetros registram mínima de 18 e máxima de 28 graus. Umidade relativa do ar vai de 100 a 25%. A cidade de Cipotânia, em Minas Gerais, tem previsão de céu claro no dia do aniversário. Temperatura mínima 15 graus, máxima 33. Umidade relativa do ar é de 90 20%.
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0: música é cachorrinha, viu?
1: Seu Vivão.
0: Tu é doido, é então pro Murilo aí,
1: essa
0: meu
1: safada.
0: Filho.
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0: É, história verdadeira, meu compadre.

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1: E a hora certa.
2: 0 hora e 33 minutos.

0: 0 hora e 47 minutos.
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1: Hora certa, hora certa.
0: 1:03.
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7: Em um desenvolvimento significativo para a geopolítica global, Irã e Omã estão progredindo em um acordo para reabrir o Estreito de Hormuz, uma das rotas marítimas mais cruciais para o transporte de petróleo. A iniciativa busca aliviar tensões regionais e garantir a segurança da navegação na área. A reabertura do estreito pode ter um impacto positivo nos mercados internacionais de energia, oferecendo maior estabilidade e previsibilidade no fornecimento. As negociações são vistas como um passo importante para a diplomacia na região, com observadores atentos aos próximos desdobramentos.
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Você que é apaixonado por fotos, sabia que existe o Dia Mundial da Fotografia? Sim, é celebrado no dia 19 de agosto. Seja um fotógrafo profissional ou amador, no Dia Mundial da Fotografia, comemore tirando muitas fotos. A foto captura uma imagem para a posteridade, eternizando momentos especiais. Fotos em que seu início eram apenas em preto e branco e precisavam ser reveladas. Agora, na era digital, são instantâneas e facilmente compartilháveis através das redes sociais. Nesse dia 19, tire uma foto, uma selfie, e lembre-se da importância da fotografia para toda a humanidade.

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2: 1:39.
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5: Olá, Brasil, está no ar o Central de Notícias e vamos aos destaques desta hora.
6: Uma bebê de cerca de 50 dias foi internada em estado grave após dar entrada no Hospital Municipal de Morrinhos, no sul de Goiás, com múltiplas fraturas pelo corpo. Diante da gravidade do quadro, a equipe médica acionou o Serviço Social, o Conselho Tutelar e a Polícia Militar. O pai e a mãe da criança foram presos em flagrante por suspeita de maus tratos, mas a mulher foi posteriormente colocada em liberdade. E a Caixa Econômica Federal e o iFood fecharam a parceria para ampliar o acesso de entregadores a crédito para compra de motocicletas e bicicletas elétricas.
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1: Eba, tô chegando. Você tá bem, é? Ah, sou top 7. Tá trabalhando? Tá de boa descansando? Você tá viajando, é? Obrigado pela carona. A partir de agora, bora curtir muita música nova no top 7. Sem intervalo, você sabe, né? Então vem, vem, vem.
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1: Pra começar, Marcos e Belucci, Pena Que Você Já Namora.

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Bert, Tito e Márcia Felipe, resolvam reclama. Continua, ó.

0: Ó, já fui lá no meu Instagram, @JoelCabralVoz, me conta de onde você tá me ouvindo, tá? E eu já agradeço por aqui, quero ser participante, quero te conhecer lá, tá? @JoelCabralVoz, esse é o meu Instagram. Bom final de semana pra você, pra sua família, tá lindona? Certo, amigão? Te espero. Até lá, tchau.
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9 de agosto, hoje é Dia Internacional dos Povos Indígenas. Hoje também é o Dia Internacional do Melão. Tem aniversário de Zagallo, ex-jogador de futebol, e Fafá de Belém, cantora e atriz brasileira. Vamos voltar no tempo? Foi em 1945 que, durante a Segunda Guerra Mundial, 3 dias depois de Hiroshima ser destruída, que as Forças Armadas dos Estados Unidos jogavam uma bomba atômica em Nagasaki. Em 1974, como resultado direto do caso Watergate, Richard Nixon se tornava o primeiro presidente dos Estados Unidos a renunciar ao cargo. Seu vice-presidente, Gerald Ford, tornava-se presidente. E em 2001, indígenas de todo o mundo se reuniam na sede da ONU em Nova York para comemorar o Dia Internacional dos Povos Indígenas. Amanhã tem mais Agenda do Rádio pra você. Até lá!

Brasil, para todos ligados aqui com a gente. Sejam todos bem-vindos, vamos nessa. Abra o sorriso, bom final de semana, estamos nós aqui juntos. Música, sucesso, muita descontração, alegria, essa.

0: Pra toda a família, pra você, meu amigo, é, pra você, minha amiga, pra você, minha amiga dona de casa, pra rapaziada, pra todos que estão também no trabalho a partir de agora, transmitindo também todas as emissoras, é, transmitindo aqui o nosso programa Melhores do Brasil. Obrigado pelo carinho da audiência de toda essa turma boa e amiga que estão ligados e antenados aqui com a gente.
1: Marcos Filho.
0: É grande coisa não, mas estamos nós juntos em mais uma vez no programa Melhores do Brasil, com música, com mande tudo. Áudio. Mande áudio aí para o Pix Premiado 819-9710-8896. É, temos áudios aqui, né? Lá de Guarulhos. Temos sim, chegou essa semana aqui, né? O Simval Borges e o Pedrinho. Toda a turma aí, é, fazendo as músicas, é, os jingles, né, do Pix Premiado, toda vez ele manda aqui pra mim, é uma figura, tem ele aqui nesse programa de hoje também, participando aqui, junto com milhares e milhares, né, é, a você que é o nosso ouvinte de carteirinha, todo final de semana tá também nos acompanhando, sejam bem-vindos também, e a gente só tem a agradecer aí pelo carinho, né, o carinho e a confiança desse povo bom e amigo que estão sempre nos acompanhando aqui na programação do Melhores do Brasil. Tem música, tem sucesso, tem muita alegria. Já iniciando, mandando beijos e abraços aqui aos aniversariantes. É, rapaz, semana passada eu ia registrar, mas deixei para registrar hoje. O registro também do aniversário.

nosso companheiro, o Elton Lucas, do programa Domingão Musical. Várias emissoras que tocam o Melhor do Brasil também toca aqui o Domingão Musical com Elton Lucas. Ele é da Rede Central da Mídia também aqui, da centraldamídia.com, e também está no circuito dos programas, né? É, com muitos e muitos anos. Então ele faz aniversário com o programa, faz o aniversário também dele. E aqui a gente deseja aí muitos anos de vida, muito sucesso, muita alegria. Ele tem milhares de ouvintes também espalhados por todo o Brasil e faz parte da casa também, faz parte aqui. É, e todas as emissoras que também transmitem, com certeza, parabeniza aí esse grande radialista. É o Elton Lucas, o locutor da galera, o locutor do povão. Valeu, valeu, Elton Lucas Sampaio, valeu. Gente boa, né? Gente boa. Já veio aqui passar um tempo aqui também, junto conosco. É, rapaz, sempre ele vem. Quando ele pode, ele vem, né? Ele que é cearense. Eita, rapaz. Senador Sá, Sobral, Fortaleza. Ele representa ali, bem representado. Vamos nessa, minha gente. Tem música, tem sucesso. E agora estamos no primeiro final de semana do mês de agosto. Primeiro final de semana do mês de agosto. Abraçando a todos vocês ligados e antenados aqui com a gente. Toda a rapaziada do estado de Pernambuco aqui. Marciano Filho, lá da cidade de Agrestina, ouvindo a alternativa. Também o Gil do Laboc também. É, tem mais outra turma lá? Tem. É a Eliane também, a Kátia Conselheira também tá ligada junto com a gente. É, rapaz, e a gente vai registrando aí toda essa rapaziada, são ouvintes de carteirinha. Eu digo, não, já vou mandar aqui um alô logo no início do programa, pra gente não passar por despercebido, né? E aí a gente vai abraçando aí toda essa turma. Bom, vamos lá, já falei demais, tem música, tem sucesso, tem muito, mas muita alegria aqui pra você.

0: anos a mais, e Simone Mendes.
1: Esqueça tudo, pagode de qualidade.
0: Que coisa linda, hein?
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0: chegando mais. Beijos e abraços. Ah.
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0: Beijos e abraços à garotinha Natanaele, está aniversariando esse final de semana lá na cidade de Volta Redonda, Rio de Janeiro. Alô, vocês aí da 87, cidade de Volta Redonda, cidade muito linda. Parabéns. E agora a gente vai até o Minas Gerais. Minas Gerais, a gente tem a cidade de Juiz de Fora, a gente tem a cidade de Berilo, a gente tem a cidade de Jordânia, Minas Gerais, a gente tem a cidade de Conselheiro Lafaiete, Minas Gerais. Cidade de Eloy Mendes, Minas Gerais, rapaz. Minas Gerais tá participando aqui pra caramba, hein? Tudo de bom aí pra toda essa rapaziada inteira aí do estado de Minas Gerais, as cidades que cortam todos, né? É, rapaz, obrigado pelo carinho aí, né? Isso aí, muitas participações aqui pelo Zap, valendo.

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1: Tem mais alô, alô, tudo de bom pra você. Que legal, hein? Tá aniversariando? Parabéns. Parabéns aqui, é a Raquel que manda mensagem aí pra sua sobrinha, né? É, a sua sobrinha Natanaele, é isso?
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1: Ela tá na cidade de Nova Era, Minas Gerais. Alô você, alô Alceu lá de Pompeu, olha só, o Alceu de Pompeu é em Minas Gerais, né? Cidade de Minas Gerais, ouvindo lá 97.9. Que legal, hein? Vamos nessa.
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1: São Paulo, na cidade de Tanabi, alô, educadora, tudo de bom pra vocês aí, a ouvinte Cíntia, mandou beijos e abraços aí para o seu namorado, é, o Jonathan, que legal. Alô, cidade de Coimbra, Minas Gerais, ligado aqui com a gente também, cidade de Iconha, no Espírito Santo, a gente registrando também a cidade de Carandaí, Minas Gerais, aos ouvintes de São João de Meriti, alô, Mega. São João do Meriti, no Rio de Janeiro. Alô, Mega 98.7. Também na cidade de São Paulo, alô, Sampa, cidade de Santa Gertrudes. Ligados e antenados aqui também na 107. Obrigado pelo carinho da audiência lá em Santa Gertrudes. Quem mandou pra gente aqui também beijos e abraços foi quem? Foi o Tony, né? O Tony lá de Santa Gertrudes, São Paulo. Pra toda a família. Que legal.
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1: Brasil, meu Brasil brasileiro.
2: Alguns clássicos da música brasileira não seriam o que são se não fossem os arranjos e orquestrações do maestro gaúcho Radamés Inátali. A gravação de Aquarela do Brasil, de Ari Barroso, lançada em 1939 por Francisco Alves, é um desses clássicos que tiveram a contribuição de Radamés, assim como grande parte das músicas gravadas por Orlando Silva, o cantor das multidões.
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2: Radamés Inátali é um dos grandes responsáveis por dar uma identidade nacional à música erudita brasileira e também por incorporá-la à música popular. Mesmo de terminar o Conservatório de Música, nos anos 1920, Radamés já chamava atenção como concertista, mas por questões financeiras, acabou trabalhando também com música popular. Na década de 30, Radamés Inátali já havia se tornado referência de qualidade musical. Os artistas que tinham músicas arranjadas ou orquestradas pelo maestro geralmente conseguiam boas vendas.
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2: Radamés fez arranjos para obras de grandes nomes como Ernesto Nazaré, Noel Rosa, Lamartine Babo, Ataúfo Alves e influenciou o trabalho de artistas de várias gerações como Capiba, Paulinho da Viola e Tom Jobim. Radamés Inátali também fez história na Rádio Nacional, onde trabalhou por 30 anos e criou mais de 10 mil arranjos.
5: Durante todos esses anos em que se apresentou na série de 1 milhão de melodias, a orquestra de Radamés teve momentos impecáveis como neste choro de Benedito Lacerda e Pixinguinha, 1-0.
2: Mas além de maestro, arranjador e multi-instrumentista, Radamés Inátali foi também um grande compositor. Seus concertos e peças sinfônicas foram apresentados em diversos países e suas composições populares, gravadas por nomes como Elisete Cardoso, Jacó do Bandolim e pelo próprio Radamés, que conta com uma vasta discografia. Hoje, lembramos a morte de Radamés Inátali. Para homenageá-lo, vamos ouvir Seu Ataúfo, música composta e gravada por Radamés.

0: Acabamos de ouvir Seu Ataúfo, música composta e interpretada por Radamés Inátali. Essa foi a homenagem ao maestro, arranjador, compositor e multi-instrumentista Radamés Inátali.
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3: 2:40.
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2: O presidente Luiz Inácio Lula da Silva anunciou que pretende procurar o presidente dos Estados Unidos, Donald Trump, na próxima semana. O objetivo é abrir um canal de diálogo em meio a uma crise diplomática entre Brasil e Estados Unidos, além de discutir possíveis mediações para a paz na Ucrânia. A iniciativa de Lula sinaliza uma tentativa de desarmar tensões e buscar soluções para conflitos internacionais, mesmo diante de um cenário político complexo. A comunidade internacional aguarda os resultados desses contatos, que podem influenciar as relações bilaterais e a busca por estabilidade global.
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0: seguindo aqui o nosso programa, tem mais participações e agora tem o WhatsApp. Olha, vários no, na semana passada, não deu tempo nem de passar todas as participações semana passada, mas a gente vai registrando aqui, tá bom? 81997108896, valendo Pix premiado, esse final de mês a gente sorteando aqui.
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0: E agora vamos com participações aqui.
3: Aquele abraço, aqui é José Carlos aqui de Timbaúba, ouvindo aqui esse belíssimo programa aqui pela rádio Timbaúba FM. Manda um alô aí pra Timbaúba, pra nós aqui de Timbaúba, que está ouvindo esse programa aí, para o Paulo da Garagem, o Beto aqui em Timbaúba. Aquele abraço.
0: Valeu, obrigado pela participação.
4: 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Sou de Santa Vitória do Palmar. Oferecer para meu filho Cristo, para o marido Fernando, minha

semana do mês de agosto, não é isso, produção? Isso, aumenta mais meu microfone aí, rapaz. Primeiro final de semana, mês de agosto, a gente dá uma chegada aqui, vamos saber quem faz dado nova, quem fez dado nova durante esta semana. A gente teve aqui a aniversariante, a Bruna Lombardi, ela nasceu em 1952, a Bruna Lombardi. É, também a Gabi Amarantos, a gente deseja aqui mil felicidades. Gabi Amarantos, daqui a pouquinho eu toco música de Gabi Amarantos. Deixa eu ver mais aqui também. Ah, ele, Ney Mato Grosso. É, nasceu em 1941, Ney Mato Grosso, matando saudades aqui. Ah, bom demais. João Kleber também fez da nova aniversariante aí no mês de

0: Mato Grosso. Os aniversariantes do mês de agosto: Ney de Souza Pereira, mais conhecido como Ney Mato Grosso, cantor, compositor, dançarino, ator e diretor brasileiro, ex-integrante lá dos Secos e Molhados, rapaziada lá dos anos 80, sabe aí, né? É, rapaz, foi o artista que mais sobressaiu do grupo após iniciar sua carreira solo, com o disco Água do Céu, Pássaro e com suas apresentações. Nasceu em 1º de agosto, como a gente registrou aqui. Ele nasceu lá em Bela Vista, né? Mato Grosso do Sul. Os pais Antônio Mato Grosso.
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0: é, com seu Beita de Souza. E fez grande sucesso com várias e várias outras músicas, né? Mas ainda voltando aqui aos aniversariantes, uma das aniversariantes desse mês é a Bruna Marquezine, fez idade nova, seu em 95. A Bruna Marquezine, uma das artistas também famosas. O Iude, lembra do Iude, né? Tinha aquele Bom Dia Alegria, se não me engano, lá no SBT. É, rapaz, o Silvio Santos descobriu grandes e grandes talentos, né? Um deles é o Iude. Nasceu em 1992. O Yus, meio japinha assim, né? Caetano Veloso, parabéns, mil felicidades também aos cantores

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1: Agora tem um alô, alô, alô vocês aí de Vargem Grande Paulista, alô São Paulo. Vargem Grande Paulista, São Paulo, tá ouvindo a gente aqui, a Jéssica. Alô também a Vaiandava, São Paulo, Macedônia, São Paulo. Alô Iconha, Espírito Santo, Rio de Janeiro.
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1: Matheus mandou mensagem pra gente também lá em São Gotardo, Minas Gerais e Itaberá, São Paulo. Tem a Nova Onda ligada com a gente aqui. Tem a Marcela, Marta, Carol, tá todo mundo ligado, coração bem

0: volto já já.
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2: Agosto, um mês que transcende o calendário, trazendo uma data singular e carregada de significado. É um momento mais do que especial para homenagear aqueles que têm sido figuras tão importantes em nossas vidas, sempre fornecendo apoio, orientação e encorajamento em cada passo do caminho. Que neste Dia dos Pais possamos compartilhar muito mais do que momentos especiais. Feliz Dia dos Pais!
3: Horas e 10 minutos.
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8: 7 de agosto de 2026. PF indicia 16 funcionários e ex-funcionários pela queda de avião que matou 62 pessoas. STJ decide tirar cargo de ministro Marco Buzzi por acusações de assédio sexual. Eu sou Ailton Moreno e o Rádio Notícias está no ar.
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0: Polícia Federal indiciou 16 funcionários e ex-funcionários da Voipes pelo crime de atentado contra a segurança do transporte aéreo no acidente com o avião ATR-72-500 em Vinhedo, São Paulo, em 9 de agosto de 2024. O acidente matou 62 pessoas. Entre os indiciados estão o dono da companhia e o diretor de manutenção. A causa foi o acúmulo de gelo na aeronave, a inoperância do sistema pneumático de degelo e a não execução de 5 procedimentos pelos pilotos. A investigação identificou uma cultura organizacional de não registro de problemas. 3 alertas relacionados à perda de desempenho foram emitidos e ignorados pelos pilotos durante o voo. O inquérito será encaminhado ao Ministério Público Federal. O Superior Tribunal de Justiça decidiu na quinta-feira 6 punir o ministro Marco Buzzi em processo administrativo disciplinar que apura acusações de assédio, importunação sexual e injúria contra duas mulheres. O magistrado nega as acusações e a defesa informou que vai avaliar os próximos passos. A decisão do pleno do STJ foi unânime quanto à necessidade de punição, mas houve divergência sobre a pena aplicada. A maioria dos ministros aplicou a penalidade de afastamento com remuneração proporcional e proposta de perda do cargo. Com a medida, o ministro permanece afastado, deixa de julgar processos e não exerce suas funções na corte. O caso deverá ser encaminhado ao Supremo Tribunal Federal para o procedimento de perda definitiva do cargo.
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0: Aldilene, com Sucesso Paraíba. E estou aqui na escuta do programa Melhor do Brasil. Um abraço, amigo. Fica com Deus. Estou aqui ligado.
1: Sou Rosa Maria, de Ingazeira, Pernambuco. Estou ouvindo as Melhores do Brasil. Gostaria de participar do Pix Premiado.
2: Ok, já está participando aqui do Pix Premiado. Altiel, de Porto Walter. De Porto Walter, né? Lá no...
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2: Produção tem, mas antes eu quero aqui mandar um grande abraço para todos de Breves. Breves fica na Ilha do Marajó e lá tem a Popular FM. Obrigado pelo carinho da audiência lá no Pará. Alô, meus amigos do Pará. Isso é Calypso! Vale do Paraíso, Rondônia, Rondododônia, Vale do Paraíso, Geração. Também ouvindo aqui a gente, obrigado pelo carinho da audiência de todos vocês aí lá de Rondônia, trouxe aqui lá do da cidade de Vale do Paraíso, a mensagem aqui do Antônio, manda abraços para todos que estão ligados, é, em especial a todos lá em Sampa. A Stephanie e a Fernanda. Ok. 81997108896, já que a gente falou aqui. Falou da Ilha do Marajó, né? A gente já falou aqui de Breves, que fica na Ilha do Marajó. Legal demais aí. Nas correntezas dos rios aí. E também a Gabi Amarantos, que é a aniversariante. É, aniversariante do mês de agosto. Ela nasceu ali em 1978 e ela fez música lá pra Ilha do Marajó. É, aonde fica aí Breves, uma das nossas filiadas também. Vamos ouvir, vamos ouvir. Em especial e em homenagem a todos vocês aí.

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1: Aí é música, meu amigo.
2: Por isso que você acaba com eles, né?
1: Vamos acabar com eles hoje. Posso começar?

0: participações. Vamos nessa.
1: Tô vindo a melhor do Brasil. Meu nome é Erivaldo, moro em Belo Jardim. Gostaria de participar do Pix premiado.
2: Mande Aldo.
3: Tô aqui de Belo Jardim, interior de Pernambuco. Escuto o seu programa através da rádio Bituri e gostaria de participar do Pix premiado.
4: Aqui é Iraneide de Sanharó, Pernambuco. É, gostaria de participar do Pix premiado.
5: Oi, Marcos Filho. Tô ouvindo aqui o melhor do Brasil através da Rádio União 93.7 aqui da cidade de Camucim. Tá bom? Quem fala aqui é a Rita. Também quero participar do Pix premiado.
2: Mande Aldo.
6: Que é a Bianca Nogueira, de Pedra Branca. Eu assisto todo dia a rádio de vocês. É uma rádio maravilhosa. Eu quero participar do Pix.
7: Arrocha, mamãe.
8: E é Laura Oliveira, de Patu, Rio Grande do Norte. Eu também quero participar do Pix premiado. Estou curtindo o seu programa pela Rádio Educadora Patuense, Patu, Rio Grande do Norte.
9: Gostaria de participar do Pix premiado, o melhor do Brasil, com Marcos Filho.
2: Mande Aldo.
10: É Marli Melo de Trump. Gostaria de participar do Pix premiado do programa Melhor do Brasil. Um abraço.
11: Aqui é o Agno de Itapitanga, Bahia, e eu estou ligadinho no Melhores do Brasil. Manda esse Pix de duzentão pra cá, hein? Estou ligadinho aqui pela Pontal FM. Valeu!
0: Isso, manda seu áudio!
12: Eu sou Raimundo Mangabeira, gostaria de participar do Pix premiado.
13: Aqui é o Dilene. Fala aqui de Bom Sucesso. Estou ligada aí no programa Melhores do Brasil. E pela Rádio Cultura FM, aqui em Bom Sucesso, Paraíba. Mandei um alô para Simval. O Pedrinho esteve aqui na Paraíba comigo. Já voltou. E um abraço aí para todos aqui de Bom Sucesso. Quero participar aí do Pix premiado. Duzentão.
14: Aqui é o Alessandro de Gruçaí, Rio de Janeiro. Gostaria de participar do Pix premiado.
15: Aqui é a Demo do bairro de Leite da Folha da Engazeira. Sempre ligado na programação pela Folha dos Filmes. O programa é bom demais. Que pedir a música aí.
0: Rapaziada, mandando um áudio aí, participando do Pix premiado no valor de duzentão.
16: Aqui é a Kátia de Clevelândia, Paraná. Estou ouvindo as melhores do Brasil. Gostaria de participar do Pix premiado e ouvir a música da Marília Mendonça, Estrelinha.
0: É DDD 81 99710 8896. Mande seu áudio e participe junto com a gente aí, quem sabe você fatura o Pix de duzentão.

0: Eu me chamo Cícero, sou de Iati, Pernambuco. Gostaria também de participar da premiação do Pix. Quero deixar um abraço para todos vocês que fazem essa maravilhosa rádio.
1: Bom dia, Marcos Filho. Aqui é Maria da Vata de Jamacaru. E estou escutando essa rádio maravilhosa, a rádio mais melhor do Brasil. Pela rádio de Jamacaru FM. Eu quero Pix premiados.
2: Sou a Ana de Senador Pompeu. Gostaria de participar do Pix premiado.
3: Meu nome é Gilson, eu quero participar do Pix de R$200.
4: Mande Aldo.
5: Aqui é o Azurei Nunes Lima, Santa Vitória do Palmar, Rio Grande do Sul. Ouvindo vocês aí, tá ouvindo a líder aí, através da América FM, tá bom? Que tem feito muito frio mesmo, tá bom? Rola pra mais uma do Bruno Marrone, pode ser?

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1: 7 de agosto de 2026. Anvisa proíbe comercialização e determina a apreensão do Ozempic natural. Alta demanda faz Ministério da Saúde ampliar teleatendimento para viciados em bets. Eu sou o Ailton Moreno e o Rádio Notícias está no ar.
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0: Anvisa proíbe Ozempic natural e suplementos que prometem emagrecer. Quem traz mais detalhes é Sayonara Moreno.
1: A Anvisa determinou ações contra medicamentos e produtos irregulares. Em resolução publicada nesta quinta-feira no Diário Oficial da União, a reguladora também alerta para um lote falsificado do medicamento Nebido, que contém testosterona, hormônio masculino. O produto, indicado para casos específicos em pacientes homens, costuma ser utilizado mesmo sem indicação médica para ganho acelerado de massa muscular. O lote indicado como falsificado é o KT0S5T4. E o alerta foi da própria fabricante do medicamento, que alega não reconhecer o padrão de impressão dos dados variáveis da embalagem. No documento, a Anvisa ainda mandou apreender e proibir a comercialização, distribuição, fabricação, importação, propaganda e uso de todos os lotes dos produtos Ozempic Natural e dos Slim Turbo Premium e Slim CPS Dourado Gold. De acordo com a decisão, os produtos eram comercializados sem registro e as empresas fabricantes não têm cadastro na agência. Outra restrição da Anvisa é para todos os produtos de cannabis da Associação Canábica Nordeste, ACANE. O motivo para a agência é que a ACANE não tem autorização de funcionamento válida, além de operar em local desconhecido. A nossa reportagem procurou a associação, mas não obteve retorno até este fechamento. Em Brasília, Sayonara Moreno.
0: O Sistema Único de Saúde passa a oferecer até 100 mil teleatendimentos mensais em saúde mental para pessoas com problemas relacionados a jogos e apostas. O teleatendimento começou em março com 600 atendimentos mensais e foi ampliado diante da alta procura. O serviço inclui atendimento remoto, sigiloso, com orientação profissional e suporte a familiares. Mais de 1 milhão de pessoas já solicitaram a autoexclusão do CPF de plataformas de apostas por meio da plataforma centralizada de autoexclusão. Entre os motivos informados, 35% dos usuários citaram a perda de controle sobre o jogo.
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4: Não falei que era rápido. Mande áudio aqui pra gente, mas já tem ele aqui que mandou também aquele dingo, aquela letra que ele sempre faz aqui. Ele tem um estúdio em casa, aí ele pega ali sanfona, zabumba, tem violão, tem todos os instrumentos lá. O Pedrinho já aprendeu também.

0: dizendo.
1: O que, Pedrinho?
2: Sim, Pedrinho.
3: Acabou o gás.
1: Acabou o gás. Eita, meu Deus do céu.
0: Só o gás, só
1: agora
0: assim,
1: a gente se ferrou, agora a gente se ferrou.
0: Só tem um.
1: Acabou o gás.
0: Um abraço pra você, meu trutinha, meu brother, meu rei.
1: Outro.
0: Um abraço pro Marquinhos.
3: Um abraço, Marquinhos, um abraço.
1: Que festa, que festa.
3: Um beijo pra todos que estão nos ouvindo.
0: Esse Pedrinho. Ainda vem o Pedrinho. Dizendo o que, Pedrinho? Que acabou o gás. Me encanquei todinho. Uma voz da banda vez.
1: Eita, aí é uma figura. Grande Sival Borges participa aí em vários programas também de rádios e o nosso aqui, Melhores Brasil, aonde a gente manda alô aqui para as emissoras, ele vai lá e já descobre o horário e escuta o programa e faz uma letra e ele tem um estúdio em casa, ele lá de Guarulhos, São Paulo, ali de São Paulo, né, ali próximo ao o aeroporto de Guarulhos. Legal, bom demais essa turma boa e amiga. Coloca aí.
4: Moro em Bernardinho. Sou participado do Pix Premiado, Melhor do Brasil.
1: O Abelo Jardim, Pernambuco.
4: Meu nome é Erivaldo.
1: Ah, Erivaldo.
5: Aqui é Flaviano de Belo Jardim, Viana Moura da PR. Curto muito essa rádio e hoje gostaria de participar.

0: Lava os filhos, quem fala aqui é o Robinho aqui do Entrocamento de Jogoquara. Tô ouvindo aqui as melhores do Brasil aqui através da Estela FM.
1: Eita coisa.
0: Gostaria de participar do Pix Premiado.
1: Já tá valendo aí do Pix Premiado. Que é

0: bom demais. Coloca aí.
1: Arrocha, mamãe.
2: Quero ser santo e ajudar alguma do que Ceará.
0: E melhor do Brasil. Espiada,
2: fica sem minha de R$100. Comprova uma melhor do Brasil.
0: Valeu, Eliette, também de Várzea Branca do Piauí. Manda abraço também aqui toda a rapaziada. Iago, tá ligado junto com a gente, tá aniversariando também, é um aniversariante. Que legal, mês de agosto. É, estamos aqui no primeiro final de semana do mês de agosto. Tá pegado, então. Olha, abraçando aqui a quem? Adriana Dantas, né? Marcos Sítio Picos, Paulista, Paraíba. Também aqui na escuta.
3: Oi, Marcos. Aqui quem fala é Luísa Regiane, da cidade de Bom Sucesso, Paraíba. Gostaria de participar do Pix Premiado.
0: Valeu, Marta Pereira, de Passagem de Russas. Participando aqui, Russas, Ceará. Ela é de Russas, Ceará.
4: Só ela ainda de Camusim, quero participar do Pix Premiado. A Lenilda.
0: Ah, de Camusim, tá participando.
5: Sou Maria, de Senador Pompeu. Queria participar do Pix Premiado.
0: Já participou.
6: Olá, Marcos Filho.
0: Opa.
6: Eu sou Luísa Diniz, de Serra Talhada, Pernambuco.
0: Opa.
6: Estou ouvindo aqui o Melhores do Brasil.
0: Que coisa boa.
6: E quero participar desse Pix Premiado.
0: Já
6: estou
0: tá participando.
6: Estou ouvindo aqui pela Serra FM.
0: É
6: aqui
0: potência.
6: De Serra Talhada.
0: Potência. É, meu xará, meu xará, meu amigo. É o caba bom, é o grande Marcos Oliveira aí, é, representando Serra Talhada e toda a região, ligados e antenados aqui com a gente. Obrigado pelo carinho aí de todos vocês também, lá em Afogados da Engazeira também, Afogados, também ligado aqui com a gente. É isso aí, abração aí para o Marcos Oliveira, meu xará, que está sempre ligado também aqui com a gente, toda a rapaziada aí em Serra.
7: Olá, Marcos Filhos, eu sou José Ferreira, falando aqui de Serra Talhada, Pernambuco.
0: Opa!
7: Estou ouvindo pela Serra FM.
0: Tô falando que a audiência é comprovada, bom demais.
7: Na escuta do programa sempre.
0: Opa, legal.
7: E eu quero ganhar, cara, esses duzentão.
0: Eita,
7: manda pra cá.
0: Vamos lá, vamos lá, boa sorte.
8: Meu amigo Marcos Filho.
0: Opa!
8: Fala aqui, é o Fabrício Lúcio da Silva, direto de Santa Vitória do Palmar.
0: Ah.
8: Na audiência da Rádio América FM.
0: É.
8: Gostaria
0: potência
8: de participar do Pix Premiado.
0: Sim. Bom demais. Na sequência, deve ter vindo mais gente aí da Rádio América, né?
9: Aqui é Roseli Pereira Vieira, Santa Vitória do Palmar. Estou escutando na Rádio América FM.
0: Legal. Também veio.

0: pouquinho você baixo aqui a participação.
1: Você aqui é
0: Irã Nova Cruz. Um abraço também, veio um pouquinho baixo aqui, né?
2: Sou Valdeci Pereira de Souza, moro em Guiratinga, Mato Grosso. Ouço o programa pela rádio Líder FM. Quero participar do sorteio do Pix Premiado.
0: Já tá valendo! Pix Premiado, tem muita música aqui também, no Pix Premiado também tem música, tem no Melhores do Brasil, abraçando a toda a turma, vamos nessa!

0: tirando o motor. 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
2: Sou Amanda.

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2: Abração para todos que se ligaram aqui no programa Melhores do Brasil. Semana que vem tem mais. Lembre-se, para que você possa estar de bem com a vida, você precisa estar de bem com Deus. Semana que vem tem mais, se Deus quiser. Valeu, valeu. Tchau, tchau, tchau, tchau, tchau, tchau.

0: horas e 14 minutos.
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0: 9 de agosto, hoje é Dia Internacional dos Povos Indígenas. Hoje também é o Dia Internacional do Melão. Tem aniversário de Zagallo, ex-jogador de futebol, e Fafá de Belém, cantora e atriz brasileira. Voltar no tempo, foi em 1945 que, durante a Segunda Guerra Mundial, 3 dias depois de Hiroshima ser destruída, que as Forças Armadas dos Estados Unidos jogavam uma bomba atômica em Nagasaki. Em 1974, como resultado direto do caso Watergate, Richard Nixon se tornava o primeiro presidente dos Estados Unidos a renunciar ao cargo. Seu vice-presidente, Gerald Ford, tornava-se presidente. E em 2001, indígenas de todo o mundo se reuniam na sede da ONU em Nova York para comemorar o Dia Internacional dos Povos Indígenas. Amanhã tem mais Agenda do Rádio pra você. Até lá.
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3: Boa noite, gente boa, tudo de bom, sejam bem-vindos, porque a partir de agora estamos iniciando mais um programa Central da Biografia, um especial com seu artista preferido, uma hora inteirinha de muita música, informação e curiosidades. É o Central da Biografia que está no ar a partir de agora, comigo, Éder, na comunicação. E o programa de hoje destaca Nenhum de Nós, banda formada no ano de 1986, na cidade de Porto Alegre, no Rio Grande do Sul. A formação atual consiste em Ted Correia vocal, Sadi Onrich bateria, Carlos Stein guitarra e Beco Marques também na guitarra. Nenhum de Nós, com mais de 3 décadas de carreira, 12 álbuns de estúdio e 6 álbuns ao vivo, além de 3 DVDs lançados. A banda já fez mais de 2.000 shows e vendeu mais de 3,5 milhões de discos. É o especial de hoje do Central da Biografia com a banda Nenhum de Nós. E para começar o programa tem Astronauta de Mármore, Amanhã ou Depois e Estranho. É o Central da Biografia no ar com Nenhum de Nós.

você está acompanhando o programa Central da Biografia com Nenhum de Nós, um pouco da trajetória da banda. Carlos Stein e Sadi Onrich se conheceram nos tempos da primeira série escolar. E mais tarde, na quinta série, conheceram Ted Correia. Na faculdade, Stein foi um dos fundadores do grupo Engenheiros do Havaí. Depois de dois shows, saiu para formar o Nenhum de Nós com Correia e Onrich. Após algum tempo, foram chamados para abrir um espetáculo do De Fala na Sociedade dos Amigos da Praia de Imbé. Antônio Meira, produtor, gostou da música dos jovens e eles então assinaram com a BMG Ariola e gravaram seu primeiro álbum. O disco Harmônico foi lançado no ano de 1987 e vendeu mais de 30 milhões de cópias. Nenhum de Nós, especial de hoje do Central da Biografia. Eu caminhava.

0: da biografia com a banda Nenhum de Nós, Fuga, das coisas que eu entendo e também eu caminhava. Vamos a um rápido intervalo e o Central da Biografia volta daqui a pouquinho, fica aí.
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0: 8:42.
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3: Muito bem, o Central da Biografia já está de volta, destacando a banda Nenhum de Nós. Vamos falar um pouquinho sobre os gaúchos de Porto Alegre. No ano de 2019, a banda explicou em sua página no Facebook a origem do nome Nenhum de Nós. Em resumo, eles tentavam encontrar algo em comum entre os integrantes do trio original. Nenhum de Nós exagera direito. Nenhum de Nós rodou na escola. Nenhum de nós serviu no exército. E assim ficou o Nenhum de Nós. Sucesso nacional no ano de 1988, a música de trabalho do primeiro disco, Camila Camila, torna-se um hit nacional, chegando ao terceiro lugar na parada brasileira. O sucesso promoveu novos shows no Rio de Janeiro e também em São Paulo. Em 26 de março de 2024, o tecladista e acordeonista do Nenhum de Nós, João Vicente, morreu aos 58 anos. Ele lutava contra um câncer no rim e fazia tratamento na capital do estado. Essa morte marcou a primeira vez que o Nenhum de Nós perdeu algum integrante, já que desde o início da banda, ela só ganhou mais membros. Especial de hoje, Central da Biografia, Nenhum de Nós, Camila Camila.

Você está acompanhando o programa Central da Biografia, um especial com seu artista preferido. E no programa de hoje estamos apresentando a banda Nenhum de Nós. Conferimos Eu Não Entendo, Eu Sei e Camila Camila. O destaque agora vem para Metamorfose.

0: central da biografia, nós ouvimos Paz e Amor e Metamorfose Ambulante. E assim chegamos ao final do Central da Biografia de hoje, que apresentou a banda gaúcha Nenhum de Nós. Valeu pela companhia, pela sintonia e também pela audiência. Até o próximo programa. Valeu!
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3: 5 horas e 9 minutos.

Olá, Brasil, está no ar o Central de Notícias e vamos aos destaques desta hora. São Paulo confirmou mais um caso de sarampo no estado. Com isso, sobe para 16 o total de diagnósticos confirmados este ano. São

0: 3 ocorrências em São Paulo, 2 em São Bernardo do Campo e 1 em Guarulhos. Foram 7 pacientes do sexo masculino e 9 do sexo feminino, segundo a Secretaria de Estado da Saúde. E as Cataratas do Iguaçu vão fechar as passarelas do circuito da Garganta do Diabo por 40 dias, por risco de cheia no Rio Iguaçu. A medida inclui retirar pisos e estrutura das passarelas até a passagem da cheia. É a primeira vez que o circuito ficará fechado por tanto tempo.
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0: 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Muito bem, pessoal, estamos aqui mais uma vez para o Rock and Roll, o caminho que leva ao rock. Sou Marcelo Pacífico, seu amigo. Toda semana estamos juntinhos aqui, não é? Você tem aqui o melhor do rock. Você que acompanha a nossa programação, mandando abraço, pessoal. Você ligadinho conosco, obrigado pela companhia. Obrigado pela audiência. Vamos então aí, começando, sem muita churumela, sem muito papo, o Rock and Roll com Joey Satriani.
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0: 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Joey Satriani, começando, puxando o carro aqui no Rock and Roll.

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1: Na sexta-feira, a previsão indica muitas nuvens e condições de chuva em parte da região sudeste. Em São Paulo, a capital terá mínima de 18 e máxima de 28 graus, com pancadas de chuva e trovoadas. A instabilidade também pode atingir o Vale do Paraíba, o litoral e áreas do interior. No Rio de Janeiro, os termômetros variam entre 18 e 37 graus. A capital terá muitas nuvens, pancadas de chuva e trovoadas, condição que também pode ocorrer no sul fluminense, na região metropolitana e nas baixadas litorâneas. Em Minas Gerais, Belo Horizonte marca entre 16 e 32 graus, com muitas nuvens. A nebulosidade também predomina no sul de Minas, zona da mata e região central. No Espírito Santo, Vitória terá mínima de 20, máxima de 31 graus, com muitas nuvens e condição prevista também para a região metropolitana, litoral e sul capixaba. As informações são do Instituto Nacional de Meteorologia. Viviane Bessa, o tempo e a temperatura.

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3: 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Já de volta no Rock and Road com Legião Urbana. Daniel na Cova dos Leões. Na sequência, toda nacional pra você. Vamos conferir, hein?

0: Aí o Barão Vermelho, Jardins da Babilônia. Antes você conferiu o dia que não terminou com Detonautas e Daniel na Cova dos Leões com Legião Urbana. Daqui a pouquinho tem mais pra você.
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2: E a hora certa. 5:33.
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6: O Tribunal Superior Eleitoral anunciou a assinatura de um acordo de cooperação técnica com a empresa americana de inteligência artificial Eleven Labs. A parceria visa coibir o uso fraudulento de deepfakes de voz durante as eleições gerais de 2026, protegendo a integridade do processo eleitoral. Com o avanço da tecnologia de inteligência artificial, a preocupação com a desinformação e a manipulação de conteúdo tem crescido. O acordo com a Eleven Labs busca criar mecanismos de defesa para garantir que as vozes de candidatos e autoridades eleitorais não sejam clonadas ou usadas de forma indevida.
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1: E já de volta no Rock and Roll, trazendo muito mais para você. Essa sequência especialíssima, uma sequência especial com o mestre Celso Blues Boy, uma sequência inteirinha com as músicas dele. Vamos lá.

Aí ouvimos uma sequência especial com Celso Blue Boy no Rock and Roll. Daqui a pouquinho, a gente volta trazendo a última sequência de hoje.

0: 5:54.
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10: 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Na última sequência, Rush.

0: Esse é o Rock and Roll pra você. Aí, Rush, Tower, nessa última sequência, hein? Meu amigo Paulo Santos, ele enviou aí pra gente duas músicas super legais, pediu pra ouvir na programação, vai ouvir. Pessoal da Mega Fria aí acompanhando Pedra Letícia e depois o fim.
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0: Aí Pedra Letícia primeiro, hein?

0: você vai ver.
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2: Ei, fica por aqui o Rock and Roll. Você conferiu aí uma banda só de meninas, hein? Depois do fim, Idiota. Ouvimos Pedra Letícia, O Amor Não Escolhe Profissão. Começamos com Rush Sawyer, Tom Sawyer, né? Pra você que está com a gente aqui no Rock and Roll, obrigado pela companhia, obrigado pela audiência. Eu sou seu amigo Marcelo Pacífico. Sempre uma hora inteirinha com o melhor do rock, hein? Aquele abraço pra todo mundo, boa semana, pessoal. Super abração, tchau, tchau, fui. Legal, tchau, tchau.
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4: Quero partilhar com você mais uma pequena reflexão que busca ser gotas de espiritualidade no nosso viver, conviver e lutar diário. Partilho com você mais um pouquinho do que está no pequeno livro intitulado O Credo, os 12 artigos da nossa fé, livrinho de Frei Carlos Mestres e Francisco Orofino. Na oração do credo, lá no terceiro artigo, rezamos pelo poder do Espírito Santo. Diz o livro de Gênesis: no princípio, Deus criou o céu e a terra estava sem forma e vazia, as trevas cobriam o abismo e o Espírito de Deus pairava sobre as águas. Deus disse: que exista a luz, e a luz começou a existir. O Espírito de Deus animou por dentro a palavra de Deus, e o mundo foi criado. Esse mesmo Espírito Criador, que atuou na primeira criação, atuou na nova criação em Maria, a mãe de Jesus. Ela ficou grávida pela ação do Espírito Santo, e o Verbo se fez carne. Nasceu de novo a insistência na humanidade de Jesus. Ele não apareceu já pronto no meio de nós. Nasceu igual a todo e qualquer outro ser humano. Como todos nós, crescia em sabedoria, em tamanho e graça, diante de Deus e dos homens. Como todos nós, o menino crescia e ficava forte, cheio de sabedoria, e a graça de Deus estava com ele, diz lá no Evangelho de Lucas. Ao longo dos 2000 anos de história, desde Jesus até hoje, cada vez que surgiam tentativas para diminuir a humanidade ou a divindade de Jesus, os cristãos se reuniam em concílio ecumênico para combater como heresia as ideias que tentavam diminuir seja a humanidade de Jesus, seja a sua divindade. Da Virgem. Jesus era filho da Virgem. A expressão nasceu da Virgem Maria vem de longe, desde o Antigo Testamento, desde os tempos do rei Acaz. Acaz tinha matado a esperança de seu povo quando sacrificou ao falso deus Baal seu único filho que devia dar continuidade à dinastia de Davi. Matando o filho, ele deixou o povo sem futuro. O profeta Isaías tentou animá-lo, mas Acaz já não foi capaz de crer em Deus. Aí Isaías disse para ele: a jovem virgem concebeu e dará à luz um filho, e tu o chamarás pelo nome de Emanuel, como se quisesse dizer: Deus não nos abandonou, ele

0: fará renascer a esperança que você matou, pois um outro filho já está a caminho para nascer. O Evangelho de Mateus diz que essas palavras de Isaías se realizaram no nascimento de Jesus. Tudo isso aconteceu para se cumprir o que o Senhor havia dito pelo profeta. Vejam, a Virgem conceberá e dará à luz um filho. Ele será chamado pelo nome de Emmanuel, que quer dizer Deus está conosco. E Lucas complementa: para Deus nada é impossível. Fique com essa reflexão, fique com o abraço terno de Frei Gilvander Moreira, que o Deus da vida nos abençoe e até o próximo Palavras de Fé.
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4: Começa agora mais um programa Amado Batista. Meus queridos amigos, eu sou Edelson Moura. Muito obrigado pela sua audiência. Já começo o programa agradecendo a você, porque sou muito grato àquelas pessoas que diariamente ficam sintonizados no seu radinho para ouvir o nosso programa diário, não é? E assim vai. É importante é que nós estamos no ar em várias cidades deste país com o programa do Edelson Moura e o Amado Batista, o mais amado do Brasil. É, o amor em ação. O amor sempre como é que se diz? É contagiante na vida das pessoas. Então, a partir de agora, vamos colocar o amor em ação, porque a música fala de amor, a música é amor, não é verdade? Estou só. Esta é a primeira música de hoje do programa do Amado Batista.

Quero agora atender os nossos ouvintes que participam aqui do nosso programa, sempre estão conosco, mandando as suas mensagens. Neide Ferreira, eu amo todos os programas que você apresenta e tenho um sonho, Edelson Moura, de lhe conhecer. Conhecer você, conhecer a Márcia Ferreira. Mande um alô pra mim, Neide Ferreira, minha mãe Laura. Obrigado, Neide Ferreira. Continue sempre nos ouvindo. E também quero atender a Marinalda Pereira. Por favor, Edelson Moura, coloca a música Eu e Você. Que bacana. Nossa querida Marinalda Pereira, ela pediu e vai ouvir Eu e Você.

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1: Na sexta-feira, a previsão indica muitas nuvens e condições de chuva em parte da região sudeste. Em São Paulo, a capital terá mínima de 18 e máxima de 28 graus, com pancadas de chuva e trovoadas. A instabilidade também pode atingir o Vale do Paraíba, o litoral e áreas do interior. No Rio de Janeiro, os termômetros variam entre 18 e 37 graus. A capital terá muitas nuvens, pancadas de chuva e trovoadas, condição que também pode ocorrer no sul fluminense, na região metropolitana e nas baixadas litorâneas. Em Minas Gerais, Belo Horizonte marca entre 16 e 32 graus, com muitas nuvens. A nebulosidade também predomina no sul de Minas, Zona da Mata e região central. No Espírito Santo, Vitória terá mínima de 20, máxima de 31 graus, com muitas nuvens e condição prevista também para a região metropolitana, litoral e sul capixaba. As informações são do Instituto Nacional de Meteorologia. Viviane Bessa, o tempo e a temperatura.
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Aqui eu tenho um e-mail de Juvenil Vieira. É um recadinho dele que ele mandou. Sou fã do programa deste cara. Este cara sou eu. Gostei, Juvenil Vieira. Sou fã do programa deste cara. Gente, este cara sou eu. Eu gosto muito também das músicas do Amado Batista. Pois é, rapaz, quanta gente gosta, né, Juvenil? Assim, é realmente fantástico o repertório do Amado Batista. E olha que tá vindo aí o novo CD, minha gente, com algumas regravações que foram, assim, muito sucesso, e o Amado Batista gravou, e o CD já tá quase saindo. Vem 4 músicas inéditas também, além das 4 inéditas, mais um tantão de regravações de músicas que marcaram uma época. E vamos também atender Josirland Oliveira Lima. Edelson, uma pessoa passa 9 meses para nascer, mas um talento como o seu não nasce. Um talento como o seu não nasce, já é feito, já vê. Já é, ele falou assim, um talento como o seu não nasce, já é. É isso mesmo. Obrigado, Josirlan de Oliveira, meu muito obrigado, que bom que você tem essa consideração. Uma pessoa passa 9 meses para nascer, mas um talento como o seu não nasce, já é. Dá certo, muito obrigado. É bom, né? Olha aí como elogio, que nem eu falei no programa de ontem, né? Que nós temos que ter a sabedoria de dirigir palavras encantadoras para as pessoas, né? Eu costumo fazer isso até mesmo como delicadeza, né? Tal, né? Eu encontro meus amigos, minhas amigas e tudo, é sempre que eu encontro, se o cara for velho, né? Já de assim de uma certa idade, porque velho não é a palavra certa, é uma pessoa já de idade, e eu perceber que ele tá bem acabadinho, aí eu falo, eu não falo que ele tá acabadinho, né? Não vou dizer, você tá acabadinho, eu não digo assim não, eu falo assim, cara, como o tempo foi generoso com você, rapaz, como o tempo foi generoso, você não mudou nada. O cara às vezes tá acabadinho, entendeu? Mas eu falo desse jeito, assim, aí ele levanta os ombros, né? Logo a pessoa levanta os ombros, levanta a cabeça, quando você fala, cara, como o tempo foi generoso com você, você não mudou nada, não envelheceu nada, me dê a receita dessa beleza, aí o cara fica todo assim, né, não? É melhor você falar assim do que você chegar pra pessoa e dizer, meu Deus, que bagaceira que você tá, rapaz. Eita bagaceira, olha que pega, meu Jesus, nossa, assim quando a gente admira, né, de uma pessoa, que a gente chega assim na frente dela aqui, nossa, meu Deus, como tá acabado, você tá acabado, já pensou dizer isso pra uma pessoa? A pessoa vai pro chão, né, não? Agora, se você chega na pessoa e diz, nossa, rapaz, como o tempo foi generoso para você, meu Deus, você não mudou nada. Pronto, aí o cara levanta o ombro, né? Não, levanta a cabeça. Vamos cantar? Estrada Velha. Obrigado, Josirlande Oliveira Lima e Juvenil Vieira. Vamos ouvir Amado Batista cantando.

continuo atendendo os meus amigos, continuo atendendo os fãs do programa do Amado Batista. Olha, pensa num cara que tem fã, é esse Amado. Nunca vi. Ele tem fã demais, demais. Vamos agora atender a Cledina e ouve todos os dias o nosso programa. Gostaria muito que você mandasse um alô para o bairro chamado Cerâmica. E um beijão pra você, Adelson Moura. Cledina, muito obrigado, viu? Estou doente. Este é o sucesso que vamos ouvir.

0: 6:37.
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Amado Batista, que coisa boa, que coisa maravilhosa apresentar este programa para vocês. Nós estamos aqui com um e-mail de Sampaio, Janeide Alves de Oliveira. Tudo bem, Janeide? Amiga Delson Moura, estou participando mais uma vez do programa Amado Batista para pedir a música Pensando em Você, oferecendo aos meus amigos aqui e para você também. Coisa linda, né, gente? Mais uma comunicação que a gente recebe. Se você também, de qualquer parte, de qualquer lugar, quiser mandar a sua mensagem, é muito fácil. É facílimo. Entra lá, gente. Entra lá. É fácil demais. Tem o Fale Conosco lá no site. É. De qualquer rádio, de qualquer cidade, de qualquer lugar, mande o seu pedido de alô. Nós estamos aqui para atendê-lo com todo carinho. Pensando em Você. Este é mais um sucesso aqui no programa Amado Batista, o mais amado do Brasil.

Nil Danari. Quer ouvir também a música Folha Seca? Oferece para Suelen, para Marina, os nossos amigos aqui, para Edelson Moura, para Severino, sua mamãe Pedrina, para sua cunhada Elisete e todos os ouvintes deste programa. Ah, maravilha. Clemilda, Petrolina, oh, gente boa. Folha Seca, vamos cantar, Amado Batista.

0: 6:48.
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3: Lorena Batista, ela hoje nos visita. Estamos conversando aqui sobre esta profissão dela, que é médica veterinária, e é uma profissão que a gente jamais imaginaria que uma mulher, né, um ser frágil, tivesse assim essa tendência, esta queda, para desenvolver uma profissão que, claro, é uma profissão que a gente já imagina, tem que ser homem e homem bruto para mexer. Mas aí tem aquele aspecto onde você tem a sua equipe que auxilia, né, Lorena?
4: É, isso mesmo.
3: Tem sempre os vaqueiros.
4: A gente tem sempre a equipe para auxiliar, né? Porque sozinho ninguém faz nada.
3: Até porque em alguns casos tem que derrubar o boi no chão.
4: Exato.
3: Para poder amarrar, não é?
4: É, para poder amarrar.
3: Existe algum tipo de anestesia que é aplicado para poder você trabalhar? É igual gente, a mesma coisa?
4: A mesma coisa, Delson. A gente faz um sedativo a princípio, o animal já fica mais calmo, mais tranquilo, é pra gente conseguir derrubar e fazer anestesia geral.
3: Uhum. Então existe anestesia geral para o animal também.
4: Você,
3: quando vai operar sobretudo esse animal.
4: Existe.
3: Qual o tipo de doença assim mais comum que acontece no gado, nas fazendas, etc?
4: Olha, nos bovinos na fazenda a gente tem muito desequilíbrio nutricional. Acontece muito quando os proprietários deixam osso pela fazenda, o botulismo, quando os animais não são vacinados. Existe também um problema.
3: Botulismo é o quê? Eu quero saber isso aí.
4: O botulismo é uma clostridiose que acontece nos animais quando eles roem o osso, osso que fica pela fazenda, de outros animais.
3: De outros animais.
4: Correto.
3: Tá. Não pode deixar. Então.
4: Não pode deixar. O proprietário sempre tem que recolher para não deixar que os animais roam o osso justamente pela carência mineral.
3: Entendi,
4: Daí desenvolve uma doença degenerativa neurológica que leva o animal a da queda das cadeiras, que eles falam, né?
3: Sim,
4: tem sintomas nervosos.
3: É uma doença que ao roer o osso ele contrai esta doença.
4: Exatamente.
3: Que é grave para o animal.
4: Gravíssima,
3: né?
4: Leva à morte.
3: Oh, não sabia disso.
4: É.
3: Então, Lorena, eu vou trazer mais uma música aqui. O Amado vai cantar agora uma música de autoria do Edelson Moura, O Amor Vai Vencer. Eu vou oferecer essa música pra você, porque o amor vence mesmo até os touros bravos.
4: Eu acredito.
3: Não é, Lorena?
4: É verdade.
3: Depois, antes da gente ir embora, que o programa já tá terminando, eu vou querer saber de você esse negócio de namorado. Nós vamos mudar de assunto. Eu vou querer saber. O amor vai vencer. É

0: agora nós estamos encerrando o nosso bate-papo com a nossa visita ilustre, Lorena Batista, que hoje visita o nosso programa, e eu quero saber dela essa questão de namorado. Todo pai é ciumento. O Amado Batista é ciumentão com você?
1: Ai, é Deus, não me comprometo.

0: Ele tem ciúme de você?
1: Ele tem.
0: É?
1: Ele é um pai zeloso, digamos assim. Né?
0: Eu sei. Mas assim, porque todo pai sonha, né, com uma filha, com um casamento e tal, brilhante, etc, etc, né? Ah, já apareceu um príncipe encantado para chegar lá, olha, seu amado, estou aqui para pedir a mão da sua filha em casamento. Já apareceu alguém assim?
1: Não, é Deus, ninguém teve coragem de enfrentar a fera.
0: Galera do Brasil, que é isso, galera? Que vocês não, mas que é isso?
1: É, tá feia a coisa.
0: Tá feia, né? Eu quero saber se você tem Facebook, tem a sua página lá no Facebook.
1: Eu não tenho.
0: Não tem?
1: Não tenho Facebook.
0: Ah,
1: ficar um pouco fora de toda essa buchicha.
0: Você vive mais pela fazenda, né?
1: É, não tem tanto
0: não
1: tempo.
0: Não tem muito tempo pra... Eu sei como é que é. Mas então, eu quero agradecer pela sua visita, pela sua presença.
1: Eu que agradeço.
0: Muito bom a gente conversar aqui com você sobre sua profissão, sobre o seu papai, seu relacionamento com ele, que é muito bacana, muito bom, é um relacionamento de pai e filha, assim, muito amoroso, muito delicado, não é mesmo?
1: É verdade.
0: Então, pra você, o meu beijo, leva um abraço pro meu compadre, em Goiânia. Tá em Goiânia?
1: Tá em Goiânia.
0: Tá em Goiânia, né? Então, leva o nosso abraço pra ele, tá bom?
1: Tá bom, obrigada, eu quero agradecer a vocês, que sempre são os amores comigo e além de amigos, né? Muito obrigada.
0: De muitos anos, né, Lorena?
1: É verdade.
0: Desde criancinha, né, Lorena?
1: É, muito, muito bom. É uma amizade que tem que durar pra sempre.
0: É, antiga mesmo.
1: É.
0: Gente, eu vou trazer mais uma música. Um beijo pra Lorena. Ela manda um beijo também pra todos vocês que estão nos ouvindo aí pelo Brasil afora. Estrada Velha. Vamos ouvir mais esse sucesso.

0: pela audiência no programa Amado Batista, o mais amado do Brasil. E até o nosso novo encontro, se Deus quiser. Tchau, tchau.
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2: Sete horas e dois minutos.
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9 de agosto, hoje é Dia Internacional dos Povos Indígenas. Hoje também é o Dia Internacional do Melão. Tem aniversário de Zagallo, ex-jogador de futebol, e Fafá de Belém, cantora e atriz brasileira. Vamos voltar no tempo? Foi em 1945 que, durante a Segunda Guerra Mundial, 3 dias depois de Hiroshima ser destruída, que as Forças Armadas dos Estados Unidos jogavam uma bomba atômica em Nagasaki. Em 1974, como resultado direto do caso Watergate, Richard Nixon se tornava o primeiro presidente dos Estados Unidos a renunciar ao cargo. Seu vice-presidente, Gerald Ford, tornava-se presidente. E em 2001, indígenas de todo o mundo se reuniam na sede da ONU em Nova York para comemorar o Dia Internacional dos Povos Indígenas. Amanhã tem mais Agenda do Rádio pra você. Até lá!

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Estou chegando mais uma vez aqui na sua emissora preferida, a sua emissora do coração, com o programão Luiz Gonzaga, o Rei do Baião. Que maravilha, né? Coisa boa. Iniciando o programa de hoje com aquelas palavras de otimismo do nosso querido Lourival Lopes. Hoje, reflita da seguinte maneira: não sou como os que ignoram para onde vão, sem sentido de vida, sem saber por que trabalham e sofrem. Confundem o bem e o mal, e neles a malícia supera a virtude. O erro vence a verdade, o pessimismo suplanta o otimismo. Tenho outra ordem mental: se Deus tudo criou com beleza e harmonia, eu também o tenho finalidade e possuo os princípios divinos que vigoram em toda parte. Tenho maravilhosas qualidades. Ando confiante em mim, só espero o melhor e estou livre de confusão. O sentido que você dá à vida é força a seu favor. Não é verdade? É verdade, né? Verdade verdadeira. Muito bem, depois das nossas palavras de carinho, as nossas palavras de otimismo, nós vamos iniciando o programa de hoje na parte musical, trazendo a primeira, Luiz Gonzaga, No Meu Pé de Serra. Canta conosco, Brasil!

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3: É, estamos aqui sempre abraçando agora os nossos.

outros amigos que estão ligados aí por esse Brasil afora, espalhado por esse Brasil. Tem tanta gente boa ouvindo o programa Luiz Gonzaga, o Rei do Baião. Tem tanta gente que gosta desse programa, né? Pois é, são tantas pessoas que a gente às vezes até não fala o nome de todo mundo. Primeiramente porque tem muita gente que não manda dizer pra gente: olha, tô ouvindo, tô ligado. Às vezes a pessoa não tem tempo, não é isso? Mas a gente sabe que o Josivan Rodrigues, por exemplo, está ligadão com a gente. Aquele abraço pra você, a Cida Bueno, o Tony Baroni, alô, grande comunicador, pessoal do Rio de Janeiro, pessoal de São Paulo, aquele abraço, obrigado. Um abração a esse pessoal maravilhoso, pessoal querido, muito obrigado aí pela sintonia de cada um de vocês. Obrigado pela sintonia. Vamos seguindo na parte musical, trazendo mais uma música bonita, mais uma música maravilhosa para os nossos milhares de ouvintes curtir com a gente. Derramar o Gás, Luiz Gonzaga, o Rei do Baião.

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1: Confira agora a previsão do tempo para a sua região.
0: Sudeste.
2: A previsão indica muitas nuvens em toda a região sudeste. Tempo permanece firme em São Paulo, Minas Gerais e Rio de Janeiro. Apenas o Espírito Santo pode registrar chuva isolada. Temperatura varia entre 16 e 30 graus.
3: Em 19 de agosto, comemoramos o Dia Mundial da Fotografia. A data foi escolhida porque em 19 de agosto de 1839, a Academia Francesa de Ciências anunciou a invenção do daguerreótipo, uma espécie de câmera fotográfica primitiva. A fotografia é uma das grandes invenções da humanidade e foi muito importante para avanços na cultura, na economia, artes e muito mais. Já que uma foto pode ser utilizada para informar, recordar ou como uma expressão artística.
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8: Maravilha, aqui de volta com o programa Luiz Gonzaga, o Rei do Baião, que nós estamos juntos aqui uma vez por semana, aqui na sua emissora preferida, uma hora por semana, levando para você o que há de melhor em termos de Luiz Gonzaga, o Rei do Baião. E a gente vai fazendo o possível aqui para agradar a todos, levando aí a boa música, de vez em quando assim, um pouco da história de Luiz Gonzaga, esse bate-papo maravilhoso. A chuva é muito bom, né, rapaz? Falar em verde, o nosso verde está acabando. O nosso verde está sendo destruído pelo próprio homem. A natureza está sentindo. A natureza clama a ajuda do homem. Rapaz, você ajudou a destruir a natureza. Agora vamos ver se a gente recupera algumas áreas, né? Vamos tomar uma decisão. Vamos plantar pelo menos uma árvore por mês aí em algum lugar, né? Mesmo que seja frutífera. Eu, às vezes, eu saio, eu ando aqui mesmo, rapaz, nessa região minha. Eu vejo gente aí que mora no local há mais de 20 anos. Eu conheço, eu tô falando porque eu conheço. Há mais de 20 anos no local. Nasceu um pé de manga porque pegaram no quintal dos outros, levou pra lá, chupou, jogou o caroço e deixaram lá. Aí nasceu um pé de manga. Mas tem gente que não planta nem um pé de manga. Quando você comenta com a pessoa fala, não, plantar isso não, deixar pros outros. Ora, que é isso, rapaz? Hã? Deus não fez pra nós? Deus não deixou pra nós toda a natureza que nós estamos destruindo? Então, é por isso que hoje em dia tá faltando água, né? Alguns lugares enchente, né? Aquela erosão danada. O próprio homem está trabalhando pela sua destruição imediata. Né? O homem com aquela ganância de crescer, de mostrar que sabe tudo, né? Realmente é o ser mais poderoso com relação à inteligência que Deus deixou. Só que o homem às vezes usa a inteligência ao contrário, né? Não a seu benefício, mas para destruir a si próprio. Vamos fazer aí um conchavo, gente. Vamos ajudar a reflorestar as nossas regiões aqui do Brasil afora, né? Vamos lá? Então vamos, porque quem vai ganhar com isso são os nossos filhos, os nossos netos. Se a gente continuar do jeito que as coisas estão aí, é breve, breve, muito em breve, muita gente vai começar a morrer de sede. Deus o livre, guarde, Deus nos livre isso aí, né? Mas já tem gente passando sede, passando necessidade de água em várias localidades do nosso Brasil querido. Vamos zelar pela nossa natureza. A gente vê aí pessoas sem dó e sem piedade, mete a máquina na Amazônia, derruba com aquela ganância de vender as árvores. Um crime terrível, né? Contra a própria natureza, é um crime contra a própria vida. Mas meus amigos, vamos seguindo aí, vou trazer mais uma música, mais uma música bonita. Essa música é linda, Acauã, o canto da Acauã é muito bonito, né? Vamos ouvir então.

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1: Eu vou seguindo aqui, vou trazer mais uma música, ABC do Sertão. Canta pra gente, Lua, canta.

0: 7:34.
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2: Olá, Brasil, está no ar o Central de Notícias nesta sexta-feira, 7 de agosto de 2026. E vamos aos destaques desta hora. Ailton Moreno, a voz padrão do rádio. O Sistema Único de Saúde vai ampliar o atendimento para tratar ouvir sem apostas online. O SUS terá capacidade para realizar até 100 mil teleatendimentos mensais a partir desta semana. O serviço voltado para pessoas viciadas em bets começou a funcionar em março. A média era de 600 atendimentos por mês, mas, de acordo com o Ministério da Saúde, a alta procura fez com que o sistema fosse expandido. A nova crise diplomática expõe pressão dos Estados Unidos sobre o Brasil. E a escalada das tensões entre os dois países reacende alerta sobre interferência eleitoral. Especialistas pontuam que a estratégia americana se insere em uma longa tradição de intervenção dos Estados Unidos na região.
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3: É o nosso programa Luiz Gonzaga, o rei do Baião, abraçando agora os nossos amigos caminhoneiros que trafegam pelo país afora, levando e trazendo progresso. A você, meu amigo do volante, aquele abraço, obrigado pelo trabalho. Não esqueça do nosso conselho, não corra, não mate, não morra, porque há sempre alguém esperando alguém. Mais vale perder um minuto na vida que a vida no minuto. Você já sabe, você tem que dirigir para você e para o outro, né? Porque o que tem de responsável no volante não é brincadeira. Camarada que a gente vê aí na televisão, o cara que ultrapassa com faixa contínua, o cara que não tá nem aí, sabe? Ultrapassa pela direita, rapaz, é tanta imprudência que eu vou te falar uma coisa, viu? Os acidentes são demais, terríveis. Quando você vê um acidente assim que bate de frente, você pode saber, porque o cara estava ultrapassando, a maioria dos casos, ele estava ultrapassando em lugar proibido, em faixa contínua, enfim, alguém era imprudente na história. Alguém estava com imprudência na história. Então, dirija para você, dirija com atenção, dirija para o outro, tenha cuidado com os pedestres também, né? Vamos ter um pouco mais de tranquilidade, de paciência, porque a gente vê a situação hoje nos grandes centros também, vou te falar, viu? Tem carro demais, tem carro demais. E não esquecendo, você passa pela manhã numa estrada, à tarde, quando você estiver voltando, pode ter acontecido alguma coisa, né? Então preste bastante atenção. Não confie nunca. Carro é carro, né? Carro é carro. Mais uma música na cabana do rei, cantando pra nós o nosso saudoso Luiz Gonzaga, o rei do Baião.

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2: Aqui no nosso terceiro bloco, Luiz Gonzaga, o rei do baião, levando o que há de melhor para você. Essa música gostosa, nordestina, essa música que serve para o nordestino, goiano, baiano, mineiro, é para todos os brasileiros. Eu quero abraçar o pessoal aí de Minas Gerais. Alô, Minas Gerais! Aquele abraço para o Piauí, para o Maranhão, para o pessoal do Rio de Janeiro, de São Paulo. Alô, meu amigo João Rezende, em São Paulo. João Rezende, grande produtor musical. É grande compositor, grande produtor musical, João Rezende, aí em São Paulo, recebendo o nosso abraço com muito carinho. Obrigado a você, meu amigo João Rezende, pelo trabalho que você faz pelos brasileiros, por esse Brasil afora. Trazendo mais uma música linda pra gente, O Tocador Quer Beber. Epa, vamos ouvir.
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1: 7:46.
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8: E grande parte do Brasil acompanha o nosso programão Luiz Gonzaga, o rei do Baião. Você aqui pela sua emissora preferida, a emissora do coração, está sempre com a gente todas as semanas, né? É o nosso último bloco, vamos trazendo aí a pessoa.

vai ver o Diabo Negro. Eu também fui, mas não gostei. O negro tá muito modificado. Nem parece aquele molequinho que saiu daqui em 1930. Era malero, bochudo.

maior fonona grande danada, 120 baixo. É muito baixo. Eu nem sei pra que tanto baixo, porque a reparando bem só toca em dois. Ginuário não. O fato de Ginuário ter 8 baixos, mas ele toca em todos 8. Sabe uma coisa? Luiz tá com muito cartaz. É um cartaz da peste. 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
1: É que sou eu aqui nesse último bloco, abraçando aí os nossos amigos radialistas de todo o Brasil, agradecendo o trabalho excelente prestado pelos radialistas, porque o radialista, ele leva a mensagem de otimismo, ele leva a informação, ele leva a boa música, o entretenimento, né? E às vezes a pessoa escuta o rádio lá no interior, distante, e nem imagina o sacrifício que é, a dificuldade que a pessoa encontra para poder conseguir implantar uma emissora de rádio numa localidade. Meu amigo, uma burocratização terrível, terrível. Você solicita, você passa às vezes 10, 15 anos, tá? Ali na fila do Ministério das Comunicações e coloca técnico para fazer projeto e mexe com advogado. Moço, não é brincadeira. Então, aí quando se consegue implantar uma emissora de rádio numa localidade, é uma maravilha. Mas ninguém imagina que isso aí foi uma batalha muito grande, uma batalha árdua, né? Então, aos nossos amigos proprietários de emissoras de rádio pelo Brasil afora, pelo país afora, aquele abraço com muito carinho, parabéns pelo seu trabalho, pela sua persistência, parabéns pela conquista. Vamos ficando por aqui, com a consciência tranquila pelo dever cumprido. A gente agradece a cada um de vocês que estiveram ligados até o presente momento e deixamos um abraço com muito carinho, com muito amor. Fiquem ouvindo a última música de hoje, Estrela de Ouro. Alô, Brasil! Um abraço e até a próxima semana!

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1: Após semanas de negociações, Vini Júnior chegou a um acordo para renovar seu contrato com o Real Madrid até junho de 2032. O clube espanhol oficializou a extensão do vínculo, encerrando a novela sobre o futuro do atacante brasileiro, que tinha contrato até 2027. A renovação garante a permanência de um dos principais nomes da equipe por mais 5 temporadas, consolidando sua trajetória no futebol espanhol. As conversas se arrastaram por divergências financeiras, especialmente em relação a bônus contratuais, mas o Real Madrid decidiu aumentar sua proposta para atender às exigências do jogador. O técnico José Mourinho também participou do processo, reforçando a importância de Vini Júnior para o projeto esportivo do clube. Desde que chegou ao Real em 2018, o brasileiro conquistou 14 títulos e se tornou um dos grandes ídolos da atual geração merengue.
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3: Hora certa. 8:02.
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0: Olá, Brasil, está no ar o Central de Notícias e vamos aos destaques desta hora. A polícia do Ceará está apurando a morte de uma menina de 11 anos em Maracanaú, após ela ter um pedido de transferência negado do colégio militar onde estudava. A criança estaria sofrendo bullying e agressões de colegas da escola, mas segundo a mãe, nada teria sido feito pela direção da instituição de ensino. E o time feminino do Barcelona anunciou nesta semana a contratação da atacante Caroline, de 26 anos. A negociação da brasileira, que deixou o Manchester City, quebrou uma série de recordes, sendo considerada a maior venda da história do clube inglês, a contratação mais cara do Barcelona feminino e a maior transferência de uma jogadora brasileira. 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

Olha, uma situação aparentemente simples acabou gerando um grande debate nas redes sociais. Aliás, tudo é debatido nas redes sociais, inclusive aqui. Tudo é exagero. Mas o ator Bruno Gagliasso reclamou porque chegou a uma unidade do McDonald's poucos minutos antes do horário, informando que queria comer. O horário de fechamento era rapidíssimo, 10 minutos. Em 10 minutos, o McDonald's ia fechar. Muito bem, mas ele queria comer. A publicação rapidamente dividiu opiniões, porque de um lado, muitas pessoas, porque ele levou esse problema nas redes sociais, revoltado. Por quê? Porque fecharam o McDonald's 10 minutos antes. Antes de eu continuar, mandar um recado pro ator Bruno Gagliasso, que tem lá um resort em Fernando de Noronha. Eu queria saber como é que funciona o restaurante do resort. Porque para você fechar numa determinada hora, é preciso que você comece a arrumar a casa para que tudo fique nos conformes e o funcionário saia com o dever cumprido. Agora, é muito injusto pensar que uma loja fecha à meia-noite e que a pessoa vai ficar mais meia hora, 40 minutos, arrumando as mesas. Isso é comum, Bruno Gagliasso. É muito comum, por exemplo, em restaurante de shopping, que tem horário para fechar. Você está comendo e os garçons já estão colocando

0: acaba inclusive prejudicando o atendimento. Ora, se você pede uma comida faltando 10 minutos antes, um sanduba, sei lá o que, que você pediu, né? Nesse caso aqui, o McDonald's fechava às 23 horas e ele chegou às 22h50. Imagina, você vai pedir um sanduíche. É muito normal você estar em restaurante e o garçom chegar e dizer: olha aqui, ó, nós vamos encerrar a cozinha. Vocês querem mais alguma coisa? Ninguém pode se chocar, porque é isso. Tem que fechar a cozinha antes para limpar a cozinha e quando sair, deixar a cozinha limpa e não para o dia seguinte. Então eu fico impressionado com o Bruno Gagliasso, que tem um resort lá em Noronha, que deve ter também esse tipo de atividade, e estranhar que um McDonald's haja dessa maneira. Não é só o McDonald's, Gagliasso, eu estou dando a você inúmeros exemplos de restaurantes, inclusive de grife, que fazem a mesmíssima coisa. Até porque hoje você manter todos os funcionários num movimento meia bomba, como está acontecendo, salvo algumas datas, salvo final de semana, para manter emprego é preciso realmente que as pessoas não façam hora extra. Por quê? Porque a hora extra sai cara. E você, como empresário, não sabe nada disso, foi reclamar nas redes sociais? E aí, muitas pessoas defenderam que se a loja informa um horário de funcionamento, ela deve cumprir esse horário e atender os clientes que chegarem dentro desse período. Mas não dava tempo, gente. Ele pede uma coisa que leva mais de 10 minutos para ser feita. Ele não pediu uma batata frita. Ele deve ter pedido, enfim, para a família inteira ou para ele, mas ele um mega bear, sei lá o que, que ele pediu. Mas o fato é que fazer um estardalhaço de uma situação dessa, que é comum. Do outro lado, muitos internautas lembraram da realidade de quem trabalha em fast food. Para eles, aqueles poucos minutos podem fazer diferença para quem precisa fechar a loja. Como eu disse aqui, limpar o ambiente, pegar o último ônibus, ou simplesmente conseguir chegar em casa mais cedo, depois de um dia exaustivo. Essa situação nos faz pensar sobre algo que vai muito além de um hambúrguer. Quando somos clientes, esperamos um bom atendimento e que horários sejam respeitados. Mas, ao mesmo tempo, será que conseguimos enxergar o lado do outro lado, do lado do balcão, quem está do outro lado servindo? Será que a gente percebe, enxerga o lado do trabalhador?
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0: Quem você acha que tinha razão nessa situação? Será que o Bruno está certo? Dar um boa tarde, ó, que beleza, né? Banho gostoso, pra ficar bonito e cheiroso, pra chegar aqui, esperar um pouquinho, tomar um cafezinho da Sol. Hoje teve pãezinhos e brioches, porque hoje se comemorou o Dia dos Pais de manhã. Então que maravilha, sobrou umas coisinhas lá e eu comi. Uma beleza, essa casa é uma coisa, um pequeno restaurante de vez em quando. Mas então, tava lá a Sol, né, servindo cafezinho gostoso. Depois fui fazer fofoca com a Albi, adoro uma fofoca, o que tá rolando, o que não tá rolando. Nessa casa eu tô achando que tá diferente, porque não tá rolando nada. Segundo os meus colegas, eu pergunto: e aí, uma novidade? Não, não tem. Eu digo: meu Deus do céu, o que tá acontecendo? Precisamos dar uma agitada nisso. É, vamos manter atualizadas as fofocas aqui. Bom, mas enfim, diz que de manhã é mais fácil, né? Diz que é de manhã. Agora o bicho pega de manhã ferve, entendeu? Mas então, pra você, uma excelente tarde. Estamos aqui juntos.
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0: Ô Ciro Neves, muito boa tarde.

0: Boa tarde pra você, Roberto Canásio. Tudo bem, Canásio?
1: Tudo tranquilo, você tá acelerado.
0: Que é isso? O programa tem que ser acelerado.
1: Como... Passa pra segunda. Ô, Ciro, a gente sabe que hoje, né? O Atualiza Hoje é pra falar de um assunto que você precisa entender. O ouro passou a ser o foco dos ladrões. Acho até que, de repente, mais que celular, a nível de rentabilidade. Então, hoje, e por razões também que o ouro valorizou, o ouro está com um bom preço no mercado, isso envolve política econômica, blá, blá, blá. Mas o fato é que, resumo da ópera, hoje o ouro é um metal precioso e que está rendendo muito. E aí, o que estão fazendo os bandidos? Os bandidos não querem prata, não querem nada, eles querem ouro. E se você usa um cordão de ouro, se você usa a aliança de casamento de ouro, você tem que tomar cuidado, porque hoje, em qualquer circunstância, você pode ser assaltado. Então, o Ciro tem uma Atualiza diferente hoje. Acho que não estamos atualizando nada, mas estamos alertando aqui as pessoas.
0: Lembrando, Canásio, essa questão do ouro. Você saindo daqui da rádio, a gente foi ali na Presidente Vargas agora, em qualquer ponto.
1: Comprar ouro?
0: Na Rio Branco, vai comprar ouro.
1: Todo mundo
0: é fácil.
1: Tem uns caras aí que carregam uns adereços, parece carnaval, aquela coisa de porta-bandeira, aqueles adereços de rainha, aquele negócio. Compra o ouro e não sei o quê. Você não sabe nem quem é. E quando você, se você for, você vai ver que é um buraco lá num prédio daqueles, que você vai dizer assim, meu Deus, isso aí, o cara chega e diz, pá, vou fazer uma avaliação. É o receptador.
0: Se não comprar, você pode derreter também, é tudo muito rápido.
1: Tudo eles derretem.
0: E não, celular já é diferente.
1: Tem que desmontar, blá blá blá. Claro que o celular não ficou desvalorizado no mercado. Mas o ouro, por essas razões todas, ele ficou muito lucrativo, porque pega e derrete. Pode ser o cordão mais lindo, a medalha mais linda, a pulseira mais linda, eles não querem saber, eles vão meter fogo e vão derreter e vão vender como se fosse barra de ouro. Então tem um cara que tá agindo na Zona Norte, né? Começou quando, hein?
0: Começou terça-feira, né? Em Olaria, em Ramos, na verdade, ali. Ramos, entre Ramos, Olaria e também a região ali do bairro da Vila da Penha. Eu estive mais cedo hoje numa região ali de Brás de Pina, onde uma moradora estava limpando ali a rua, um cabo de vassoura, quando o bandido chegou, né, de moto, anunciou o assalto, levou o cordão dela e também o anel, a aliança. E depois, Canásio, lá na região de Olaria, você lembra daquele rapaz de 40 anos com problemas, né? O esquizofrênico.
1: É.
0: Ele foi abordado pelo mesmo criminoso de moto. Ele correu, ficou assustado, foi baleado, levou 3 tiros e morreu. Então a polícia está tentando identificar esse criminoso. Há informações que ele seria, inclusive, do Complexo da Maré. Estaria atuando na Zona Norte, sozinho, não tem garupa. É ele sozinho. Eu conversei, inclusive, com a Denise, essa moradora que foi abordada. É um caso realmente lamentável, uma humilhação ali em plena Zona Norte do Rio de Janeiro. E o crime resultando na morte desse rapaz.
1: Então fica aqui hoje no nosso Atualiza, atualiza você mesmo, que o ouro hoje ele é metal precioso e você não deve mais usar, porque eles estão de olho, tem olheiros. Existe, como tem no tráfico de drogas, os olheiros também são os olheiros que começam a ficar vendo quem tá com ouro, não sei o quê, aí liga para colegas da aspas, turma do mal, e aí esse pessoal já sabe onde a pessoa está, se dentro de um supermercado, eles estão fazendo isso dentro de supermercado.
0: Já sinaliza, ó, tá de camisa branca, calça jeans.
1: Exatamente. Fanta,
0: já dá
1: então
0: dica.
1: As quadrilhas estão todas organizadas e você não pode dar bobeira, não use uma, mas aliança, eu sou casada. Você vai continuar casada sem aliança no dedo, então bota uma porcaria qualquer de latão, de coisa, bota no dedo, dá uma pro teu marido ou vice-versa e aí tá resolvido o problema.
0: Esse rapaz de olaria não era ouro, porque tava sol e aí aquela o sol bateu ali na bijuteria.
1: Pois
0: né? Refletiu.
1: Mas numa dessa, até a bijuteria é perigosa. Até a bijuteria é perigosa. Obrigado, Ciro Neves.
0: Um abraço, Canásio.
2: Previsão do tempo para sexta-feira, 7 de agosto de 2026. Região Sudeste, em São Paulo, capital, tempo encoberto com chuvisco à tarde. Os termômetros registram mínima de 18 e máxima de 28 graus. Umidade relativa do ar vai de 100 a 25%. A cidade de Cipotânia, em Minas Gerais, tem previsão de céu claro no dia do aniversário. Temperatura mínima 15 graus, máxima 33. Umidade relativa do ar é de 90-20%.
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1: A obsessiva busca por informações online pode ser um sinal de comportamentos compulsivos pré-existentes. 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
2: É, o assunto é o Bruno Gagliasso ficou puto porque de repente fecharam o McDonald's lá 10 minutos antes e bababá, isso não pode, foi para as redes sociais, chorou, aí teve gente que chorou junto, revoltada, teve gente que não é assim. Você acha que o Bruno está certo ou errado? Primeira participação.
3: Canaz, aqui é o Marcos Vinícius. Eu trabalho numa rede de supermercado, é famosa, na qual o senhor também, além de fazer compra, também já fez o marketing do mercado. É, a loja fecha às 22 horas e fica cliente na loja até às 11 horas, 11h30. Assim, só que é o seguinte, o meu ônibus, ele passa 11 horas. Ou seja, toda vez que fica um cliente na loja até tarde, que eu tenho que ficar na loja, eu perco um ônibus. O ônibus vai passar, sabe que horas? 1h da manhã. Aí. Só que sim, para quem tem carro igual a ele, ou mora do lado aí do McDonald's, não sei onde ele mora, é muito fácil reclamar por causa de 10 minutos.
2: Perceberam o transtorno? 10 minutos pro Bruno Gagliasso são um tempo, né? Já tempo de se lamentar. E o outro, coitado, por causa de 10 minutos, ele perde um ônibus e fica esperando no ponto até 1h da manhã. Tem que ter empatia, tem que entender as coisas, pelo amor de Deus. Mais um.
4: Boa tarde, Canazzi, que é o Wander da Pavona. Canazzi, eu acho muita frescura isso aí. Mandei esse Bruno Gagliasso aí, cara, vai comer em casa, ou será que ele não come em casa? Vai comer numa carrocinha, dá um jeito dele. Acho muita frescura, porque o estabelecimento é hora para abrir e hora para fechar.
2: Ok, Wander, valeu a sua opinião. O problema são os 10 minutos antes. É isso que está sendo julgado, entendeu? Não foi que o estabelecimento fechou na hora, fechou 10 minutos antes. Mais um.
5: Boa tarde, Canagem. Nilda de Santa Cruz. Estrelismo é o nome.
2: Hein?
5: É. Nessa parte aí ele foi bastante metido a estrela, né? Fecha o astro da vez. Tem que ser atendido no horário que ele quiser, né? Está totalmente errado. Fé é um pouco de arrogância.
2: Ok. Ele não tá, essa chuva de tempo de televisão, não tá brilhando, não. Ele tá mais circulando por aí e fazendo mídia, né? Nas redes sociais, conteúdo, etc. Mas dizer que ele tá aparecendo, há um congelamento na Globo, eu acho, sei lá, não sei, não tô afirmando. Mas o fato é que há quanto tempo o Bruno, que é um bom ator, não faz novela? Quanto tempo? Mais uma? Dá tempo? Fala aí.
6: Oi, Canazzo, boa tarde, tudo bem? Sou ouvinte, Aloysio, aqui de Recife. O estabelecimento está coberto de razão, Canazzo. Se existe a regra, existe o horário para fechar, então tem que ser cumprido. Eu perdi um voo daqui de Recife para o Rio, num dia do aniversário da minha mãe, porque eu cheguei aproximadamente 19 minutos antes de encerrar lá o trâmite de partida, né? O portão já estava fechado, faltava 19 minutos para o avião sair e os caras falaram, não, a gente trabalha com pontualidade e antecipação e na aviação funciona dessa forma. Então cada segmento tem o seu, sua regra de pontualidade tem que ser cumprida. Ainda mais ele sendo empresário, né? Deveria saber disso. Um abraço, parabéns pelo sucesso. Bela camisa.
2: Obrigado, querido. Ele deu um exemplo muito bom, aeroporto, avião, você tem que chegar na hora estipulada por eles. Porque se você chegar depois do portão fechado, o avião pode levar mais 40 minutos para decolar, mas você não vai entrar. Por quê? Porque você tem que entrar até a hora certa, não tem que se basear, ah, mas o avião vai sair só daqui a 20 minutos. Você não tem nada a ver com isso. São regras que têm que ser cumpridas.
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2: Muito boa tarde, José Fabiano.
7: Boa tarde, Canásio.
2: E as notícias, tem?
7: Tem. Mona Lisa Scafurra, filha do contraventor Piruinha, tem prisão preventiva decretada.
8: A Justiça do Rio decretou a prisão preventiva de Mona Lisa Neves Scafurra, filha do contraventor José Caruso Scafurra, o Piruinha, morto em 2025. Além dela, outras 12 pessoas também foram denunciadas em uma operação contra a organização ligada ao jogo do bicho. Segundo o Ministério Público, Mona Lisa fazia parte do núcleo de comando do grupo e é investigada por suspeita de lavagem de dinheiro. Na manhã de hoje, agentes da Polinter cumpriram um novo mandado contra ela no complexo penitenciário de Jericinó, onde ela já estava presa. De acordo com as investigações, após a morte do pai, Mona Lisa teria assumido o controle dos negócios da família, que mantinha pontos de jogo do bicho em 9 bairros da zona norte do Rio. A denúncia aponta que o grupo usava pessoas e empresas para ocultar valores da atividade ilegal, além da compra de carros de luxo e de um imóvel em Mangaratiba, na Costa Verde.
7: Cerca de 800 estudantes do terceiro ano do ensino médio da Escola Estadual CIEP Mário Quintana, em Campo Grande, na zona oeste do Rio, vão participar na próxima terça-feira, 11 de agosto, do circuito Dia D, Feira de Empregabilidade e Profissões, iniciativa que aproxima a educação, empresas e oportunidades de carreira. O evento gratuito é exclusivo para os alunos da unidade escolar. A ação é realizada pelo Instituto Rede Incluir, organização social especializada na inclusão e empregabilidade. Botafogo fecha a compra de Ferraresio.
9: O Botafogo acertou a compra de forma definitiva do zagueiro Ferraresi. O venezuelano fechou contrato com o Alvinegro até o fim de 2029. Ele que até então estava por empréstimo no clube. A negociação com o São Paulo, antigo clube do jogador, envolveu o volante Nilton, o que reduziu significativamente o valor da compra do zagueiro. Uma economia de cerca de 14 milhões de reais.
7: Agora na rua Santa Luzia, no centro do Rio, céu nublado, temperatura de 30 graus.
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1: 8:32.
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4: Olá, Brasil, está no ar o Central de Notícias e vamos aos destaques desta hora.
5: Ailton Moreno, a voz padrão do rádio.
4: O Brasil registrou um crescimento acelerado das guardas municipais, que soma hoje mais de 107 mil agentes espalhados por quase 1.400 cidades. Segundo estudo recém-divulgado do Fórum Brasileiro de Segurança Pública, as guardas que atuam nos municípios cresceram quase 13% nos últimos 3 anos e ultrapassaram a Polícia Civil, tornando-se a segunda maior força de segurança do país, atrás apenas da Polícia Militar. E a eleição 2026 será a primeira deste século sem mulheres em chapas presidenciais competitivas. A possibilidade naufragou com a escolha de Alfredo Gaspar para vice de Flávio Bolsonaro.
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0: Aliás, resolve encarar um Bauru, tá entendendo? 10 para meia-noite num McDonald's, que ficava onde esse McDonald's, hein? Você sabe?
1: Na Serra.
0: Bom, tem um McDonald's até atrás da Serra, mas esse era na frente da Serra. E aí, 10 minutos para meia-noite, o negócio fechava às 11, ele chegou 10 minutos para as 11, faltando 10 minutos para as 11 horas, e aí, claro, ele percebeu que as pessoas estavam já desmontando o esquema e que educadamente disseram, olha, tá muito tarde, tá muito em cima, ah, mas não são 11 horas, são 10 para as 11. Isso é um absurdo. E levou esse problema para as redes sociais. Isso causou impacto, imagina. Pessoas dizendo, absurdo, tem que trabalhar até as 11. E outras entenderam o lado. Porque não é o McDonald's que fecha às 11, são os funcionários que estão equacionando o fechamento para que eles não tenham que ficar até 1 hora da manhã esperando um ônibus. Ah, mas eu não tenho nada a ver com isso. Eu sei que você não tem nada a ver com isso. Mas então chegue antes, bem antes, que você vai ser bem servido. Vamos ver a primeira participação.
2: Boa tarde, Canásio. Aqui é o Fábio de Belfor Roxo. Nesse caso aí do Bruno Galhaço aí, eu vou falar, cara, sempre o trabalhador vai ter razão. Eles têm hora pra pegar e tem hora pra largar o serviço, pô. Não é possível que o cara, porque é artista, acha que tem que ser atendido a tempo e a hora. Pô, chega 10 minutos antes de fechar e quer ser atendido da melhor forma possível. Pelo amor de Deus. Pô, esses artistas mimados, hein, Canário? Um abraço a todos aí.
0: Por que ele não chamou o iFood? Chama o iFood. Entendeu? Mais um.
3: Boa tarde, Canásio. Alexandre aqui de São Gonçalo. Canásio, a verdade é o seguinte, é que a pessoa que tem dinheiro, ela acha que pode tudo, entendeu? Que tem estrela, que tem status, acha que pode tudo, que manda em tudo. Mas ela não vê que dessa vida aqui a gente não vai levar nada, meu amigo. Entendeu? Que não adianta ser arrogante, não adianta ter dinheiro, que daqui a gente não vai levar nada. Valeu, Canásio.
0: Alexandre, quis dizer que caixão não tem gaveta, realmente. Mais um.
4: Canásio, boa tarde. Marco Amaral de André dos Reis. Olha só, cara, vamos ser justos. Se é pra fechar às 22 horas, antes das 22, a porta tem que estar fechada. Do momento que tá aberta pra cliente entrar, ele tem a razão dele. Ou seja, fecha às 22, então vamos lá, 21h30, fecha-se as portas, aí você faz fechamento de casa, faz limpeza, faz a programação de amanhã. Aí sim, abriu pro cliente, fazer o quê?
0: Eu não sei se era um McDonald's para entrar ou aqueles McDonald's de True, né? Para que você pega, fica no carro e espera. Eu não sei exatamente que tipo de McDonald's era. Porque tem aquele sistema, né? Que você drive-thru. Você entra e fica na fila. Eu não sei, mas de qualquer maneira ele acha que se o estabelecimento está aberto, ele tem a obrigação de servir. Muito bem, a opinião do Marco Amaral. Mais um.
5: Boa tarde, Canásio. Meu nome é Flávio, sou de Campo Grande. Cara, eu acho o seguinte, eu acho que tem que ser cumprido o horário. Se o horário é 23 horas, não importa se ele vai entrar 5 minutos antes. Quem fechou o estabelecimento antes do horário previsto está errado. Não vejo erro nenhum nisso em cumprir a regra. Pô, eu sei que pessoas vão ter problemas com o horário, mas o horário tem que ser cumprido. Se a loja é até as 23, não importa. Se ele chegou 10 minutos para fechar o horário previsto, que seria 23 horas, tinha que estar aberto. O estabelecimento está errado. Me desculpe, é muito mimimi.
0: O que as pessoas não entendem é que isso acontece em todos os lugares, até num restaurante do Clos Trois Gros, que é um restaurante de um cara aí que vocês conhecem, do Masterchef e de outras aparições na televisão. O Trois Gros tem vários restaurantes em Ipanema, vários. E é o que rola, a cozinha fecha antes do fechamento do restaurante. E eles perguntam, vocês querem alguma coisa? Sim, queremos. Queremos um bife mal passado. Então, tudo bem, pedir, ok. Mas se não houver pedido a partir dali, a cozinha não trabalha mais. Isso é um procedimento, não é um McDonald's, não, que é um fast food, restaurantes granfinos. Entendeu? Então é isso que rola. Por quê? Porque são os bastidores do restaurante. E aí, qual é o problema? Ah, pelo amor de Deus, as pessoas acharam que por causa de 10 minutos, tá entendendo? As pessoas têm que ficar. É complicado, né? É muito complicado. Bom, mas enfim, os dois ouvintes pontuais que exigem que o negócio feche na hora que está marcada. Última participação.
1: Boa tarde, Canazzo. Cristiano de Belfor Roxo. Amigo, esse Bruno Galhaço aí é um pela saco. Bruno Galhaço aí é um vacilão.
6: Isso está sendo julgado.
1: Por quê? Ele quer que os outros fiquem à disposição dele. Tem um horário de fechar e tem um horário de abrir. Então ele tem que prender o horário de abrir ou de fechar. Eu acho palhaçada que ele fez aí. Ele quer marketing. Ele quer que os outros fiquem ali falando dele ali. Ele quer marketing, esse palhaço aí. Pra mim é um babaca. Pra mim é um babacão. Falou besteira aí.
0: Olha, eu vou dizer uma coisa pra vocês, pode parecer meio pedante, mas rolou comigo. E não rolou no Brasil, não. Rolou fora do Brasil. Eu tava em Saint-Germain-des-Prés, em Paris, e queria comer como é que se chama aquela coisa? Que faz a massa, bota recheio, tipo... Não, faz a massa, bota o recheio, pode ser presunto, pode ser... Crepe. Então eu tinha lá um carrinho de crepe. E eu vi lá o francês lá limpando o carrinho de crepe. Faltavam 10 minutos ou 5 minutos para ele abrir o negócio. Tava lá escrito, não me lembro que horário, mas eu sei que eu cheguei um pouco adiantado. E ousei pedir, s'il vous plaît, un crêpe pour moi. O francês ficou pé da vida, dizendo... C'est pas l'heure, il faut attendre, me deu um esporro. Porque eu cheguei na barraquinha dele, faltando 5 minutos para ele abrir, ele tava limpando tudo para ficar tudo bonito, e eu fui lá pedir um crepe. Eu não cheguei nem a dizer o recheio do crepe. Quando eu falei crepe, o cara já partiu para dentro e foi uma coisa horrorosa, entendeu? Uma coisa aconteceu comigo. Fazer o quê? Você tem que enfiar o rabo entre as pernas e dizer assim, entendeu? Não é se humilhar nem se submeter a nada. É a vida, é o mundo de hoje, é o mundo moderno que mudou.
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0: Essa aí, essa tá em todos também, vou te contar, de garota propaganda, a influencer, a... Enfim, tudo, ela faz tudo, ela ganha o dinheiro à beça com comerciais, ela é a rainha do 99, né? Tem gente que ouve mal, vai dizer que ela é rainha de outra coisa, né? De 99, e teve um sucesso, mas incrível, com uma música mega romântica, Se Eu Não Te Amasse Tanto Assim. Tô falando de Ivete Sangalo.

0: Que beleza, né? A gente viaja com a Ivete e Se Eu Não Te Amasse Tanto Assim.
1: 8:55.
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6: A melancia é uma fruta bem brasileira e pode ser encontrada durante todo o ano a preço acessível. Possui alto teor de água, sendo uma ótima opção para os dias quentes. As sementes são nutritivas e podem ser batidas junto com o suco. A melancia contém licopeno, beta-caroteno, vitamina C e do complexo B.
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que vive preso, perde a capacidade de sobreviver e se defender sozinho. E não pode ser solto na natureza sem o acompanhamento de um especialista.

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1: Olá, Brasil, está no ar o Central de Notícias e vamos aos destaques desta hora. A polícia do Ceará está apurando a morte de uma menina de 11 anos em Maracanaú, após ela ter um pedido de transferência negado do colégio militar onde estudava. A criança estaria sofrendo bullying e agressões de colegas da escola, mas segundo a mãe, nada teria sido feito pela direção da instituição de ensino. E o time feminino do Barcelona anunciou nesta semana a contratação da atacante Caroline, de 26 anos. A negociação da brasileira, que deixou o Manchester City, quebrou uma série de recordes, sendo considerada a maior venda da história do clube inglês, a contratação mais cara do Barcelona feminino e a maior transferência de uma jogadora brasileira. O Central de Notícias volta a qualquer momento ou em edição especial.
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6: Deixa eu dizer uma coisa pra vocês, é tão triste quando a gente percebe que a nossa conexão, a nossa conectividade não rola quando existe diferença de idade, né? É impressionante, porque aí esbarra numa visão diferente, num conhecimento diferente, né? Por exemplo, eu fui falar hoje para algumas pessoas que iria ver a Estrela d'Alva, que é a vida da d'Alva de Oliveira no teatro, com uma produção e texto e direção do Renato Borg, que fazia parte do grupo Oficina, que eu amo, acho que ele é um tremendo ator. Então, me disseram, mas quem é a d'Alva? E aí fica difícil, né, eu chegar e contar a história da d'Alva de Oliveira. Por quê? Porque é uma história rica de sofrimento. Ela com Erivelto Martins viveram as turras e uma compunha a música para o outro. Ela não compunha, ela mandava alguém compor, e aí era uma briga. Risque seu nome do meu caderno. Era tudo isso, era recado particular entre os dois. Só que isso tudo fez um tremendo sucesso. Então, a d'Alva é uma figura icônica, mas a d'Alva viveu nos anos 50 e 60. Então, hoje, eu vou ver ela cantando o musical com a participação do Renato Borg, e eu tenho certeza que eu vou me emocionar, porque eu não vivi intensamente, mas eu peguei o final da d'Alva. Deixa eu ver uma coisa aqui. Soraya Ravene é a que canta. Ela disse o seguinte, que eu imito a voz da d'Alva, mas não o gestual. Ela não queria imitar o gestual. Então é só a voz. Você está ilustrando aí com a d'Alva?

Essa mulher cantava, era assim um negócio, mas ela datou. Ela ficou datada, o estilo de cantar, o jeito de cantar, de emitir, ficou muito datado dos anos 50. Olha as pastorinhas, olha aí. Esses cantores todos cantavam marchinhas pro carnaval, todos, todos. Era impressionante, e a Dalva também. Então, eu fico triste porque...

0: tem muita gente também que não conhece a Xuxa, mas a Xuxa tá no outro departamento, tô falando de cantores, né? Mas a Xuxa, tem muita gente, não, quem foi? Ah, sei, já vi lá, não sei o quê. Mas não viveu intensamente, como nós vivemos, né? Bom, vamos ao Conecta aí, primeira participação.
1: Canazzi, boa tarde. O que ocorre é a falta de sensibilidade do defensor dos trabalhadores. Pô, beleza, o estabelecimento vai fechar 11 horas, 10h50 tinha que estar aberto, mas precisava postar nas redes sociais, expor os trabalhadores aí, uma possível punição? Será que valeu a pena isso? Boa tarde.
0: É, o Fernando questionou, isso é coisa pra levar pra rede social, gente? Porra, pelo amor de Deus, tem toda a razão. Mais um.
2: Boa tarde, Canazzi. Rodrigo de São Gustavo. Cara, no meu ponto de vista, o Bruno Gagliasso está certo. Se o horário são 23 horas, tem que ser cumprido o horário. Ele não pode chegar 23:01. Mas 23 horas, isso aí é uma regra. Se o horário fecha a casa às 23, ele pode chegar 22:59. E 59 segundos que eles são obrigados a atender, independente de qualquer coisa. Boa tarde.
0: Ok, Rodrigo, ok. É, mais uma. Fechou? Ah, fechou. Então fechou. O estabelecimento também fechou, porque estamos na hora de fechar, tá entendendo? Ah, mas faltam 3 minutos. Mas vai fechar. Bem, infelizmente hoje, devido ao tempo, né, estouramos e temos que acabar. Temos que acabar às 5 horas e sem discussão. Se não, o Penido vai chegar dizendo, vem cá, qual é? Na verdade, nunca. Penido é amigo, irmão, querido, amado. Obrigado pelo carinho, pela audiência, pela credibilidade. Obrigado pelas participações, foram riquíssimas. Gostei muito. Cada um opinando, dizendo o que pensa. É isso. É isso. Aqui todo mundo pensa. Posso até discordar, mas respeito. Tchau, pessoal. Até amanhã, fazendo mais um Programa Roberto Canazzi.
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0: 9:13.
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2: Na sexta-feira, a previsão indica muitas nuvens e condições de chuva em parte da região sudeste. Em São Paulo, a capital terá mínima de 18 e máxima de 28 graus, com pancadas de chuva e trovoadas. A instabilidade também pode atingir o Vale do Paraíba, o litoral e áreas do interior. No Rio de Janeiro, os termômetros variam entre 18 e 37 graus. A capital terá muitas nuvens, pancadas de chuva e trovoadas, condição que também pode ocorrer no sul fluminense, na região metropolitana e nas baixadas litorâneas. Em Minas Gerais, Belo Horizonte marca entre 16 e 32 graus, com muitas nuvens. A nebulosidade também predomina no sul de Minas, Zona da Mata e região central. No Espírito Santo, Vitória terá mínima de 20, máxima de 31 graus, com muitas nuvens e condição prevista também para a região metropolitana, litoral e sul capixaba. As informações são do Instituto Nacional de Meteorologia. Viviane Bessa, o tempo e a temperatura.
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4: Quero mandar uns alôs especiais pra dona Dilza. Dona Dilza, que bom ter você curtindo o nosso programa. Também um alôzão pro Juvenal, pra nossa querida Carla Belarmino, que é secretária de administração da rádio. O Emerson Passos, nosso, meu colega locutor. Ei, Emerson, sucesso aí no programa, viu, querido? Também pro Anésio Silva, um grande abraço. Abração pro André Júnior também, pro Anderson e, lógico, né, pro nosso querido diretor, o Adriano Martins. Que bom. Ô, Adriano, mande sempre aí, né, os nomes dos amores aí de Volta Redonda, dos nossos ouvintes, para que possamos estar sempre aqui falando, mandando aquele alô especial, tá bom?
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assim como supermercados, os restaurantes, clínicas de estética, postos de combustíveis e outros comércios aderiram ao método parcelamento, para o consumidor que tem pouco dinheiro no bolso, à primeira vista, o negócio parece ser vantajoso. Mas cuidado! De acordo com o assistente técnico da Fundação Procon de São Paulo, Diógenes Donizete, esses benefícios em longo prazo pode se tornar um acúmulo de contas. O financiamento é uma facilidade que muitas vezes pode trazer o endividamento. Para não haver problemas, é importante estar atento a algumas dicas. Avaliar a real necessidade da parcela, observar os juros e, se possível, procure pagar à vista. Produtos como geladeira, carro e eletrodomésticos, o parcelamento deve ser planejado de olho nas parcelas e nos juros embutidos nos preços. Em determinadas situações, o que parece ser vantagem pode no futuro trazer muita preocupação. Reportagem Tatiane Kelly.

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1: 7 de agosto de 2026. Indústria de ultraprocessados tenta impedir combate à obesidade. Endividamento das famílias sobe para 82%. Eu sou o Ailton Moreno e o Rádio Notícias está no ar.
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0: Mundial da Saúde, a OMS, acusa as indústrias gigantes do setor da alimentação de tentar dificultar esforços internacionais no combate à obesidade. Pelo menos 239 ações judiciais foram movidas contra órgãos governamentais no México, Colômbia, Brasil, Estados Unidos, Reino Unido e Índia entre 2010 e 2025. Quase 80% das ações representaram derrotas para a indústria, mas serviram para postergar o início de regulações já aprovadas. No Brasil, uma resolução da Anvisa para publicidade de alimentos segue sem efeitos práticos há 16 anos. Esses atrasos custam bilhões aos países em despesas com saúde e custos legais e criam um resfriamento regulatório que desencoraja governos de adotar proteções essenciais. O indicador que mede a proporção de famílias que têm dívidas em atraso ou não chegou a 82% em julho, marcando o maior patamar já registrado pelo sexto mês seguido. Em junho, o índice era 81,6%, enquanto em julho do ano passado, 78,5%. A parcela de famílias com dívidas atrasadas, a chamada inadimplência, recuou para 29,8% em julho. No mês anterior, estava em 29,9% e há um ano em 30%. Os dados fazem parte da pesquisa de endividamento e inadimplência do consumidor, divulgada na quinta-feira 6 pela Confederação Nacional do Comércio de Bens, Serviços e Turismo.
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0: Olá, minha nação brasileira, estamos chegando para te fazer companhia nas próximas 2 horas. Isso quer dizer que o Sacode Brasil está começando! Bora, bora, bora, bora, bora, bora, bora, bora! Se animar! Se alegrar! Porque 2 horas de samba e pagode são incríveis! E eu torço para que você acompanhe cada segundo!
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0: Está começando o programa que anima a minha população brasileira. A partir de agora, eu considero aberta a festa, gente! A festa do samba e pagode. Boa música, alegria, alto astral não podem faltar. No ritmo da beijada e da abraçada, senhores e senhoras, meninos e meninas, amigos e amigas, só me resta dizer: vem com a gente, embarque nessa emoção.
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0: E eu comando a trilha sonora do momento mais especial da sua vida. Para começar bem, a gente destaca o primeiro hit do programa de hoje. Essa faz o coração bater mais forte. Raça Negra.

0: terminar.
1: Esse é o Sacode Brasil animando a minha população brasileira. Pixote, você não sabe. Voltar. Samba Vibe. Falso Moralismo. Participação do Hugo e Thiago. E ainda a Catu e o grupo de propósito Degrauzinho por Degrauzinho. E começamos bem com Negro Lindo. Raça Negra. Só tá começando. A festa da minha nação brasileira é o nosso Sacode Brasil.

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2: 9:56.
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3: 10 horas em ponto.
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7: Em um desenvolvimento significativo para a geopolítica global, Irã e Omã estão progredindo em um acordo para reabrir o Estreito de Hormuz, uma das rotas marítimas mais cruciais para o transporte de petróleo. A iniciativa busca aliviar tensões regionais e garantir a segurança da navegação na área. A reabertura do estreito pode ter um impacto positivo nos mercados internacionais de energia, oferecendo maior estabilidade e previsibilidade no fornecimento. As negociações são vistas como um passo importante para a diplomacia na região, com observadores atentos aos próximos desdobramentos.
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9 de agosto, hoje é Dia Internacional dos Povos Indígenas. Hoje também é o Dia Internacional do Melão. Tem aniversário de Zagallo, ex-jogador de futebol, e Fafá de Belém, cantora e atriz brasileira. Fatos históricos e jornalísticos. Vamos voltar no tempo? Foi em 1945 que, durante a Segunda Guerra Mundial, 3 dias depois de Hiroshima ser destruída, que as Forças Armadas dos Estados Unidos jogavam uma bomba atômica em Nagasaki. Em 1974, como resultado direto do caso Watergate, Richard Nixon se tornava o primeiro presidente dos Estados Unidos a renunciar ao cargo. Seu vice-presidente, Gerald Ford, tornava-se presidente. E em 2001, indígenas de todo o mundo se reuniam na sede da ONU em Nova York para comemorar o Dia Internacional dos Povos Indígenas. Amanhã tem mais Agenda do Rádio pra você. Até lá!

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0: e segue o nosso Sacode Brasil com você nesse programa que faz a alegria dos adeptos, dos amantes da música de samba e pagode. Alexandre Pires chega para cantar agora.
1: Um despertar.

0: um sonsaço de qualidade que embala a minha nação brasileira, você está ouvindo o nosso Sacode Brasil. Belo, sonho por sonho, regravação do José Augusto. Grupo Sem Compromisso, Sem Compromisso. E Alexandre Pires começou bem com Eu Menti. Voltamos em instantes para a alegria da minha nação brasileira no nosso
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3: Confira agora a previsão do tempo para a sua região.
2: Sudeste.
4: A previsão indica muitas nuvens em toda a região sudeste. Tempo permanece firme em São Paulo, Minas Gerais e Rio de Janeiro. Apenas o Espírito Santo pode registrar chuva isolada. Temperatura varia entre 16 e 30 graus.
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1: 87. Em 19 de agosto, comemoramos o Dia Mundial da Fotografia. A data foi escolhida porque em 19 de agosto de 1839, a Academia Francesa de Ciências anunciou a invenção do daguerreótipo, uma espécie de câmera fotográfica primitiva. A fotografia é uma das grandes invenções da humanidade e foi muito importante para avanços na cultura, na economia, artes e muito mais. Já que uma foto pode ser utilizada para informar, recordar ou como uma expressão artística.
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Olá, pessoal! Almanac Musical no ar, por aqui Eduardo Maidana e hoje nós falamos de Jeito Sexy, primeiro single da banda Fat Family. A faixa foi lançada em setembro de 1998 como primeiro single do álbum Fat Family, imediatamente tornando-se um hit. E o seu sucesso foi reconhecido através de um disco de platina por mais de 250 mil cópias vendidas. O que poucos sabem é que Jeito Sexy é uma versão da faixa Shy Guy, de 1995. Interpretada originalmente por Diana King, cantora e compositora jamaicana. O grupo Fat Family se tornou um dos maiores sucessos no final da década de 90 e a gente recorda agora.

0: E a gente segue com o nosso Sacode Brasil, animando a minha nação brasileira. Tudo certo, tudo bem, obrigado pelo seu carinho e que bom que você está aqui com a gente na sintonia perfeita. Beijadas e abraçadas, a gente embala o nosso som de qualidade assim, ó.
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0: Grupo Revelação, a pureza.

0: Joãozinho, curto circuito. Você conferiu também aqui comigo no nosso Sacode Brasil, Tiaguinho, falta você. O sucesso veio com o grupo Gamadinho, Instinto e o Revelação, a pureza da flor. Segura a onda, população brasileira, minha nação maravilhosa. A gente volta em instantes com a sequência do nosso
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3: Gente amiga, não gosto de comentar aqui assuntos desagradáveis ou comportamentos inconvenientes. Mas hoje vou ter que falar dessa onda absurda de vandalismos que estamos sofrendo. Não me conformo de ver esses covardes delinquentes mascarados, depredando bancos, lojas e tudo que vem pela frente. Isso não é manifestação. Isso não merece nossa aceitação. Nem dos grupos que promovem manifestações contra

0: tudo todos os dias. Nós que trabalhamos não conseguimos mais voltar para casa tranquilos, porque esses desocupados estão parando o trânsito, demolindo patrimônio público, pichando monumentos e fachadas de prédios históricos. Isso não é manifestação digna. Vocês que me ouvem têm que opinar através das redes sociais ou enviando e-mails para os políticos em que votaram, exigindo reação forte e cadeia para esses bandidos de rua. Então, as suas mãezinhas que não lhes deram educação ficaram revoltadas por seus abusados filhinhos terem sido engaiolados. Uma médica carioca não se conformava com a prisão do seu querido e inocente estudante de marketing. Uma outra teve um pico de pressão e sofreu desmaios na porta da delegacia. E eu fico aqui pensando, será que a médica atende seus clientes como educa seu filho? E por que a outra mamãe não botou pressão no comportamento de sua criança grande e mal educada? Sugiro então que vocês façam como agora. Botem a boca no trombone contra esses desocupados que ocupam e destroem nossas cidades.
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1: 10:42. Dez horas e 42 minutos.

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poder falar de você aqui no nosso programa e fazer aquela festa especial. É seu nível, né? Que Deus te ilumine, te abençoe, te conceda muitas alegrias, muitas vibrações e energias positivas e inúmeros anos de vida!

Nós do Sacode Brasil te desejamos tudo de melhor. E a trilha sonora pro melhor dia da sua vida tá formada. Sorriso Maroto com Dilsinho. 50 vezes.

0: Obrigado, gente.
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0: Campo dos Encontros, segue sua vida. Darlan e Mumuzinho, Amor dos Ariais. E antes, Oba Oba Samba House com Bruninho e Davi, Ô Mãe. E a gente conferiu o sonsaço super romântico de Sorriso Maroto com Dilcinho 50 vezes. Sai daí não, nação brasileira. A gente volta já já pra se comunicar.
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2: Luiz Araújo tá cada vez mais perto de voltar a atuar pelo Flamengo. O atacante, que sofreu uma lesão no joelho esquerdo no amistoso contra o Olímpia durante a intertemporada, apresentou boa evolução no tratamento e já realiza atividades no campo. A recuperação tem sido considerada positiva pelo departamento médico, aumentando a expectativa de que ele fique novamente à disposição da comissão técnica nos próximos dias. A expectativa do Flamengo é contar com Luiz Araújo já no confronto de ida das oitavas de final da Libertadores, diante do Cruzeiro. Apesar do avanço na recuperação, o clube mantém cautela.

0: para evitar uma volta precipitada, já que o jogador é considerado uma peça importante para a sequência decisiva da temporada.
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0: 11:02.
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0: vamos nós para a segunda hora desse programaço especial que contagia a nação brasileira. É o Sacode
1: Brasil.
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2: Beijada e abraçada.
0: É o mundo do Sacode Brasil que está no ar contigo em todo lugar. Juntos nesse ritmo gostoso e maravilhoso, contagiando a minha população brasileira.

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0: A minha população brasileira, nós ouvimos. Jeito Moleque é mágica. Leandro de Menor, Tem Gente. E Alexandre Pires, Na Época Saudosa, do Só Pra Contrariar, Interfone. Essa música é incrível, é demais. Aliás, o Sacode Brasil, ele é todo especial. Voltamos rapidinho. Sai daí não, nação brasileira.
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0: festa que eu já fiz aqui pro povo.
1: Oi,
0: tudo bem?
1: Oi, Gogoi.
0: Tudo bem contigo? Obrigado pelo seu carinho. Tá legal o programa hoje?
1: Sim.
0: E aí, tá gostando?
1: Sim.
0: Tá divulgando pros amigos que o programa é bom?
1: Sim.
0: Ah, por isso que eu gosto de vocês. Vocês são incríveis, são especiais demais, é por isso que a gente faz o Sacode Brasil a cada dia que se passa, a cada final de semana, ainda melhor para agradar o ouvinte que tem um gosto apurado e gosta de coisas boas, por isso que estão com o nosso Sacode
2: Brasil.
0: Seja bem-vindo por aqui, muito obrigado pelo carinho, seja bem-vinda, menina, chegou agora, tá com o coração batendo forte? Então tá, tem música boa e de qualidade que vai embalar ainda mais, vai bater esse coração mais forte. Atitude 67 tá chegando pra cantar pra gente. Deus abençoe o rolê.
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som que contagia a minha cidade. Você ouviu De Samba, Delivery. Ouvimos também o grupo Menos é Mais, Pagando Mal com Mal. E ainda, a gente ouviu o grupo Acatu, Meu Plano Falhou. Sai daí não, a gente volta em instantes com muito mais Sacode Brasil pra você.

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alegria, alto astral e muita música de qualidade. Esse é o ritmo do meu, do seu, do nosso Sacode Brasil. E você já sabe, este bloco é reservado para aquela música que faz muito tempo que a gente não ouve. Então fica na sintonia, porque eu preparei uma especialmente para esse momento. Vamos juntos, porque aqui o Sacode Brasil não pode parar. Vamos ouvir Grupo de Propósito e Japinha Conde.

0: Sacode Brasil, ritmo que contagia a minha nação brasileira. Recordação ficou por conta do grupo Raça. Te amo. Ouvimos também Ferrugem, Chope, Garotinho, Gustavo Lins, Tatuagem. E na abertura desse bloco super fantástico, ouvimos o grupo de propósito e a Japinha Conde, Vidente. Gente, amiga querida, especial do meu viver, sai daí não. A gente volta já já.
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2: 11:56.
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0: nosso Sacode Brasil deste finalzão de semana. E aí, tudo bem? Eu sei que você tá em festa. Ritmo de samba e pagode acompanhado de beijada e abraçada. Vem com a gente, eu vou contigo, porque aqui o clima é diferente.
1: Oi, fofucha, beijada e abraçada.
0: Se liga aqui no último bloco do nosso sacode de hoje.
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0: Grupo Imagina Samba, Escondidinho.
3: Imagina.

0: Este foi o Sacode Brasil de hoje. Fica triste não, finalzão de semana que vem tem mais. Ouvimos Inimigos da HP, tipo Fiona, Grupo Menos é Mais, Super Sucesso, Pedro Pecado com a participação da Simone Mendes e Os Travessos, Quem Não Quer Sou Eu. Pena, a gente vai ficando por aqui. Muito obrigado pelo seu carinho. Beijadas e abraçadas. Fiquem todos com Deus.
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0: Um fantástico, um incrível finalzão de semana. Um restinho de descanso. E final de semana que vem a gente tá por aqui. Tchau, Feiona.
2: Tchau.
0: Fica com Deus. Feia mais linda do meu mundo.

0: certa.
1: 12:13.
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6: 7 de agosto de 2026. PF indicia 16 funcionários e ex-funcionários pela queda de avião que matou 62 pessoas. STJ decide tirar cargo de ministro Marco Buzzi por acusações de assédio sexual. Eu sou Ailton Moreno e o Rádio Notícias está no ar.
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0: Polícia Federal indiciou 16 funcionários e ex-funcionários da Voipes pelo crime de atentado contra a segurança do transporte aéreo no acidente com o avião ATR-72-500 em Vinhedo, São Paulo, em 9 de agosto de 2024. O acidente matou 62 pessoas. Entre os indiciados estão o dono da companhia e o diretor de manutenção. A causa foi o acúmulo de gelo na aeronave, a inoperância do sistema pneumático de degelo e a não execução de 5 procedimentos pelos pilotos. A investigação identificou uma cultura organizacional de não registro de problemas. 3 alertas relacionados à perda de desempenho foram emitidos e ignorados pelos pilotos durante o voo. O inquérito será encaminhado ao Ministério Público Federal. O Superior Tribunal de Justiça decidiu na quinta-feira 6 punir o ministro Marco Buzzi em processo administrativo disciplinar que apura acusações de assédio, importunação sexual e injúria contra duas mulheres. O magistrado nega as acusações e a defesa informou que vai avaliar os próximos passos. A decisão do pleno do STJ foi unânime quanto à necessidade de punição, mas houve divergência sobre a pena aplicada. A maioria dos ministros aplicou a penalidade de afastamento com remuneração proporcional e proposta de perda do cargo. Com a medida, o ministro permanece afastado, deixa de julgar processos e não exerce suas funções na corte. O caso deverá ser encaminhado ao Supremo Tribunal Federal para o procedimento de perda definitiva do cargo.
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0: 9 de agosto, hoje é Dia Internacional dos Povos Indígenas. Hoje também é o Dia Internacional do Melão. Tem aniversário de Zagallo, ex-jogador de futebol, e Fafá de Belém, cantora e atriz brasileira. Voltar no tempo, foi em 1945 que, durante a Segunda Guerra Mundial, 3 dias depois de Hiroshima ser destruída, que as Forças Armadas dos Estados Unidos jogavam uma bomba atômica em Nagasaki. Em 1974, como resultado direto do caso Watergate, Richard Nixon se tornava o primeiro presidente dos Estados Unidos a renunciar ao cargo. Seu vice-presidente, Gerald Ford, tornava-se presidente. E em 2001, indígenas de todo o mundo se reuniam na sede da ONU em Nova York para comemorar o Dia Internacional dos Povos Indígenas. Amanhã tem mais Agenda do Rádio pra você. Até lá!
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E aí, tá completando idade nova hoje, é, velho? Parabéns, viu? Felicidade, tudo de bom aí pra você. Que você tenha muitas outras oportunidades ainda pra celebrar o seu aniversário. Parabéns por hoje, felicidades pra sempre. E também eu quero dizer que hoje o programa é um presente pra você, viu? O aniversariante é programa especialíssimo, afinal de contas é o primeiro FDS de agosto. E pra começar maravilhosamente bem, a gente tem que, claro, né, caprichar com a seleção de Axé Music. E aí, Sonoplasta, hoje a gente pode esperar coisa boa, com toda certeza, como sempre aqui, né, paiinho? Então vamos aumentar o volume e vem com a

clássicos da música baiana. E hoje o nosso destaque vai para Rumba de Santa Clara, uma daquelas músicas que carregam toda a identidade do carnaval baiano, né, sonoplasta? É, primeiro, eu quero dizer que eu sou fã da percussão. A percussão no axé, ela é essencial. Tu quer ver uma coisa? Tu tira a percussão do axé pra tu ver. Véi, fica um negócio vazio. Então eu sou fã dos percussionistas. Quero inclusive mandar um grande abraço a você que é percussionista. Parabéns pelo seu trabalho. Eu queria ter a coordenação que vocês têm pra conseguir tocar naquela velocidade, acompanhar todos os ritmos, entrar na hora certa com os outros instrumentos. Tudo isso é maravilhoso. Agora é o seguinte, vamos voltar a falar aqui da Rumba de Santa Clara. Quem foi que compôs a Rumba de Santa Clara? Tu sabe? Se não sabe, vai passar saber agora. Carlinhos Brown, é ele mesmo. Carlinhos Brown compôs essa música. Quem gravou foi Chiclete com Banana. Integrou o álbum Maximum, lançado lá em 97. Eu tinha 2 anos de idade na época. E isso aí é uma mistura. É um axé, percussão, como eu já disse. Sem a percussão, essa música não é nada. A percussão afro-baiana, a criatividade que Carlinhos Brown tem de sobra. Essa música ficou boa demais, bicho. Que é, o que chama

0: esse palavreado se transformou em gritos de festa, mesmo no trio elétrico, né? Quando esse cara, no caso aqui, eu vou trazer a conversa pro lado de Bel Marques, quando Bel Marques canta essa música, mas pode ser qualquer outro cantor também, porque essa música é um clássico, chama a atenção e a galera canta junto com toda certeza, viu? Então, Chiclete com Banana, aqui no nosso programa, pra gente voltar ao ano de 1997, Rumba de Santa Clara, Central do Axé Retrô.
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1: Ô, velho, eu vou pro intervalo. Depois dessas aí, meu irmão, eu tava dançando desde a rumba de Santa Clara. Depois dessas aí, é só tomando uma água aqui, Sonoplast. Traz uma água gelada pra nós, velho.

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Axé também precisa falar a respeito da resenha, velho. A resenha, viu, tu que tá aí acompanhando a gente, seja você que tá no Nordeste, você que tá no Sul do Brasil, tu que tá aí acompanhando a gente mais pro lado do Norte, no Centro-Oeste, enfim. Ó, presta atenção aqui no que eu vou falar. Ficou famosa aquela comemoração da Noruega. Noruega que, inclusive, derrubou o Brasil da Copa do Mundo. E eu fiquei virado na zorra, velho. Fiquei virado no 600. Eu tô aqui indignado até hoje como é que o Brasil conseguiu ser eliminado pra Noruega. Mas, ó, esquece esse negócio aí, velho. Tu deixa baixo esse trem aí, que eu quero falar agora sobre a resenha, aquele negócio do batuque, né? A remada, né? Da Noruega. Então, aqui no Brasil se popularizou, nas redes sociais principalmente, a resenha envolvendo a música do Sai de Bamba, né? Pra fazer a resenha com a Noruega. Mas entrou água. Entrou água porque a gente perdeu pra Noruega, então não deu pra fazer essa resenha, não deu pra gente fazer esse meme girar mais ainda, chegar inclusive até a Noruega. Os brasileiros até tentaram, né? Fizeram aí memes envolvendo Vinícius Júnior, envolvendo Haaland, mas com a derrota do Brasil pra Noruega, a gente deixou mais baixinho esse negócio de meme e ficou meio curtindo, foi a nossa derrota. Ficou caladinho, caladinho, quietinho, quietinho, só observando mesmo aí agora, depois da eliminação, o restante da Copa do Mundo, né? Que inclusive já terminou. Sonoplasta, tu tem essa aí, velho? A de Sai de Bamba? Sai de Bamba! Rapaz, esse gritinho aí do caba lá, numa festa, ninguém fica quieto não, velho. Todo mundo agita, todo mundo. Porque isso é um clássico do Sai de Bamba. Eu quero, inclusive, reviver isso aí, viu, pai? Então, traz essa, por favor, sonoplasta. Quando meter, você vai se jogar. Quebra! Traz aí, por favor, Sai de Bamba aqui no nosso programa. Bora dançar!

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1: Meu herói de toda a vida não protagoniza nenhuma história em quadrinhos, filme de ação ou lenda antiga. Pelo contrário, ele é um bem

0: 1:10.
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3: Olá, Brasil, está no ar o Central de Notícias e vamos aos destaques desta hora. São Paulo confirmou mais um caso de sarampo no estado. Com isso, sobe para 16 o total de diagnósticos confirmados este ano. São 13 ocorrências em São Paulo, 2 em São Bernardo do Campo e 1 em Guarulhos. Foram 7 pacientes do sexo masculino e 9 do sexo feminino, segundo a Secretaria de Estado da Saúde. E as cataratas do Iguaçu vão fechar as passarelas do circuito da Garganta do Diabo por 40 dias, por risco de cheia no Rio Iguaçu. A medida inclui retirar pisos e estrutura das passarelas até a passagem da cheia. É a primeira vez que o circuito ficará fechado por tanto tempo.
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2: Alô, Maru.
3: Alô, Flanés.
2: Tudo bem?
3: Tudo.
2: Quero desde já te agradecer por estar participando hoje do nosso programa via telefone.
3: É, muito obrigada pelo carinho.
2: Só eu que agradeço.
3: Tá, Flanés.
2: Tá, um abraço.
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2: Você que é apaixonado por fotos, sabia que existe o Dia Mundial da Fotografia? Sim, é celebrado no dia 19 de agosto. Seja um fotógrafo profissional ou amador, no Dia Mundial da Fotografia, comemore tirando muitas fotos. A foto captura uma imagem para a posteridade, eternizando momentos especiais. Fotos em que seu início eram apenas em preto e branco e precisavam ser reveladas. Agora, na era digital, são instantâneas e facilmente compartilháveis através das redes sociais. Nesse dia 19, tire uma foto, uma selfie, e lembre-se da importância da fotografia para toda a humanidade.

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1: 7 de agosto de 2026. Anvisa proíbe comercialização e determina a apreensão do Ozempic natural. Alta demanda faz Ministério da Saúde ampliar teleatendimento para viciados em betes. Eu sou o Ailton Moreno e o Rádio Notícias está no ar.
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0: Ozempic natural e suplementos que prometem emagrecer. Quem traz mais detalhes é Sayonara Moreno.
1: A Anvisa determinou ações contra medicamentos e produtos irregulares. Em resolução publicada nesta quinta-feira no Diário Oficial da União, a reguladora também alerta para um lote falsificado do medicamento Nebido, que contém testosterona, hormônio masculino. O produto, indicado para casos específicos em pacientes homens, costuma ser utilizado mesmo sem indicação médica para ganho acelerado de massa muscular. O lote indicado como falsificado é o KT0S5T4. E o alerta foi da própria fabricante do medicamento, que alega não reconhecer o padrão de impressão dos dados variáveis da embalagem. No documento, a Anvisa ainda mandou apreender e proibir a comercialização, distribuição, fabricação, importação, propaganda e uso.

0: todos os lotes dos produtos Ozempic Natural e dos Slim Turbo Premium e Slim CPS Dourado Gold. De acordo com a decisão, os produtos eram comercializados sem registro e as empresas fabricantes não têm cadastro na agência. Outra restrição da Anvisa é para todos os produtos de cannabis da Associação Canábica Nordeste, ACANE. O motivo para a agência é que a ACANE não tem autorização de funcionamento válida, além de operar em local desconhecido. A nossa reportagem procurou a associação, mas não obteve retorno até este fechamento. Em Brasília, Sayonara Moreno.
1: O Sistema Único de Saúde passa a oferecer até 100 mil teleatendimentos mensais em saúde mental para pessoas com problemas relacionados a jogos e apostas. O teleatendimento começou em março com 600 atendimentos mensais e foi ampliado diante da alta procura. O serviço inclui atendimento remoto, sigiloso, com orientação profissional e suporte a familiares. Mais de 1 milhão de pessoas já solicitaram a autoexclusão do CPF de plataformas de apostas por meio da plataforma centralizada de autoexclusão. Entre os motivos informados, 35% dos usuários citaram a perda de controle sobre o jogo.
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0: 20.
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Após semanas de negociações, Vini Júnior chegou a um acordo para renovar seu contrato com o Real Madrid até junho de 2032.

0: 2022. O clube espanhol oficializou a extensão do vínculo, encerrando a novela sobre o futuro do atacante brasileiro, que tinha contrato até 2027. A renovação garante a permanência de um dos principais nomes da equipe por mais 5 temporadas, consolidando sua trajetória no futebol espanhol. As conversas se arrastaram por divergências financeiras, especialmente em relação a bônus contratuais, mas o Real Madrid decidiu aumentar sua proposta para atender às exigências do jogador. O técnico José Mourinho também participou do processo, reforçando a importância de Vini Júnior para o projeto esportivo do clube. Desde que chegou ao Real em 2018, o brasileiro conquistou 14 títulos e se tornou um dos grandes ídolos da atual geração merengue.
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2: Duas horas e um minuto.
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0: Dia 9 de agosto, hoje é Dia Internacional dos Povos Indígenas. Hoje também é o Dia Internacional do Melão. Tem aniversário de Zagallo, ex-jogador de futebol, e Fafá de Belém, cantora e atriz brasileira. No tempo, foi em 1945 que, durante a Segunda Guerra Mundial, três dias depois de Hiroshima ser destruída, que as Forças Armadas dos Estados Unidos jogavam uma bomba atômica em Nagasaki. Em 1974, como resultado direto do caso Watergate, Richard Nixon se tornava o primeiro presidente dos Estados Unidos a renunciar ao cargo. Seu vice-presidente, Gerald Ford, tornava-se presidente. E em 2001, indígenas de todo o mundo se reuniam na sede da ONU em Nova York para comemorar o Dia Internacional dos Povos Indígenas. Amanhã tem mais Agenda do Rádio pra você. Até lá!
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0: 2:13.
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0: estação mais fria, mas também é calmaria. São raras as tempestades nessa estação. É tempo de se jogar aos prazeres da época sem culpa. Curtir mais a sua casa, se permitir uma preguicinha gostosa ou até aquele chocolate quente tão acolhedor. Inverno é para apreciar, até mesmo vento gelado no rosto. É para valorizar o aconchego e recanto do lar. É para degustar mais do que chás e cafés quentes, mas também a vida, que continua bela até nas temperaturas mais baixas. Que o inverno deste ano lhe traga ótimas sensações. Uma mensagem da...
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2: 2:35.
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5: Olá, Brasil, está no ar o Central de Notícias e vamos aos destaques desta hora.
6: Ailton Moreno, a voz padrão do rádio.
5: Uma bebê de cerca de 50 dias foi internada em estado grave após dar entrada no Hospital Municipal de Morrinhos, no sul de Goiás, com múltiplas fraturas pelo corpo. Diante da gravidade do quadro, a equipe médica acionou o Serviço Social, o Conselho Tutelar e a Polícia Militar. O pai e a mãe da criança foram presos em flagrante por suspeita de maus tratos, mas a mulher foi posteriormente colocada em liberdade. E a Caixa Econômica Federal e o iFood fecharam a parceria para ampliar o acesso de entregadores a crédito para compra de motocicletas e bicicletas elétricas.
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0: vocês, FM. E tem visita aqui na rádio agora, tem.
1: Para com isso, que não é nada de visita, não. Eu já sou de casa, viu? Aliás, se você não lembra mais de mim, boa tarde, Emerson, tudo bem com você?
0: Tudo bem, você?
1: O que você fez de pão hoje, Emerson? Além de dormir, que eu sei.
0: Hoje?
1: É, não. Pode ser hoje mesmo, sei hoje, lá, alguma coisa assim.
0: De bom?
1: É, além de dormir, que eu já sei que você já fez. Não precisa nem contar pra mim, entendeu? Eu já sei que você dormiu a noite toda. O que que você fez de bom além de dormir? Fala pra mim, que eu quero saber, Emerson. Coisa boa, vai.
0: Eu vim aqui na rádio, né? Como todos os dias, né? De segunda a sábado eu tô aqui agora.
1: Isso é bom?
0: É ótimo.
1: Que coisa gostosa, então, é? Quer dizer que é bom vir na rádio?
0: É ótimo vir na rádio.
1: Você sabe que eu comecei esses dias e já não tô querendo muito assim ficar em casa mais?
0: Ah, é?
1: É, porque eu adoro rádio.
0: É.
1: É, eu quero ficar aqui, morar aqui. Inclusive, já até vim com algumas coisas ali, mas não deixaram entrar, porque aqui, se você já sabe, segurança, né?
0: É verdade.
1: Passa aquele detector de metal. Nós, gente, vocês têm que ver, Emerson. Dá cada bip.
0: Dá.
1: É, parece até tô cheio de ferro, viu? Entendeu? Pra quem não sabe, essa música é antiga, mas é meu tema, sabia disso?
0: Ah, é seu Sandra tema?
1: De cristal, é meu tema.
0: Não sabia, não.
1: Tema comigo pra você ver. Aí, Emerson, que coisa boba, né? Mas boa tarde, Emerson, boa tarde a todos os ouvintes do programa. O melhor da tarde. Você sabe o que é o melhor da tarde?
0: Por quê?
1: Que eu tô aqui.
0: Muito bom.
1: Boa, não foi?
0: Ótima.
1: Essa é pra começar a sua tarde, viu? Para de dormir depois do almoço, engorda.
0: Engorda.
1: É, olha, a dica de hoje é a seguinte, não dorme depois do almoço, nunca durma, viu? Você sabe quem é durma? É o irmão do dorme. Então, Emerson, com muita alegria, com muito prazer, sabe?
0: Aqui.
1: Oi.
0: Manda um alô.
1: Pra quem?
0: Tem um pessoal ligado aqui.
1: Tem pessoal?
0: É, mas em especial... Pra esse cara aqui, ó.
2: E aí, meu irmão?
1: Fala aí, qual o nome dele, Emerson? Me mostra logo que eu quero ver. Por favor, dá um nome. Você dá um nome aí pra mim?
0: Ô, aqui, ó.
1: Ao sangue bom salvou a minha vida. Ô, Marcelino Conte. Como é que fala? Marcelino Conte.
0: Isso,
1: mesmo,
0: Marcelino,
1: né?
0: Conte.
1: Ô, Marcelino, tudo bem com você? Fiquei sabendo que você é do babado, hein? É, gente boa.
0: É, gente boa.
1: Gente boa. A gente precisa conversar depois, viu, Marcelo? É Marcelo mesmo, né? Quase que eu erro.
0: Dos mais íntimos, sim. Eu não sei se ele vai deixar você chamar.
1: Ô, Marcelino, você me deixa eu, quer dizer, me deixa. Ai, que coisa doida. Você me deixa chamá-lo de Marcelo? Que coisa, hein? Nome fictício, assim, pra essa
0: Marcelo
1: aventura.
0: Marcelo é pros mais íntimos, né?
1: É verdade, dá pra gente até fazer uma novela, né? Só não dá pra fazer beijo técnico, aí não rola, né?
0: Nossa, que isso.
1: É, você sabe que beijo técnico e novela é a coisa mais mentirosa que já viu?
0: É, você já deu beijo técnico? É,
1: eu ainda não, hein? Eu tô estudando pra isso. Você é bobo, menino. Mas eu tô estudando pra isso. Agora, você sabe que é mó mentira, né? Que depois que eles acabam a novela, acaba ficando junto mesmo, né?
0: É verdade, é verdade.
1: Então, esse negócio de beijo técnico, sei não. Dá pra sentir o gosto do outro, literalmente.
0: Literalmente.
1: Né? Literalmente. E eu quero explicar que beijo técnico é uma desculpa pra depois da novela. Entendeu? Ficar com. Entendeu?
0: Entendi.
1: Agora, você, Emerson, você é um homem bem casado, um homem apaixonado. Se a sua mulher fosse atriz, você deixaria ela fazer cenas de beijo na boca?
0: Negativo.
1: Tá vendo? Isso que é um menino disciplinar. Esse cara é um cara disciplinar. Não deixa esposa fazer bobiça em trabalho, né, Emerson?
0: Verdade.
1: Isso é muito importante, né? Porque na maioria dos homens, acho que isso não deixa acontecer, não rola, né? E você imagina você ver sua mulher aí, entendeu?
0: Entendi.
1: É uma coisa assim meio
0: aqui,
1: chata,
0: aqui,
1: né? Vamos mudar de assunto,
0: vamos
1: né?
0: De assunto que é
1: vamos mudar de assunto,
0: mudar
1: porque
0: de
1: tá
0: assunto.
1: Todo mundo ficando já chateado com a gente. Por quê? O nosso objetivo aqui é levar alegria.
0: Uhum.
1: O Emerson traz alegria, eu também levo alegria.
0: É isso aí.
1: Ele traz e eu levo, gente.
0: Aqui,
1: fala.
0: Aqui, hoje você subiu de que hoje?
1: Hoje eu vim no
0: comportamento.
1: Eu vim a pé junto.
0: Nossa, você veio a pé.
1: No carro de carona, viu, gente?
0: Carro de quem?
1: Do Emerson.
0: Mentira.
1: Esse carro do Emerson tá famoso.
0: Olha.
1: Só carrega gente, né, Emerson?
0: Você não veio comigo, não.
1: Aliás, tá dando um privilégio como ninguém, né, no seu carro, né? De repente, me falaram que viram o Emerson subir aqui pra rádio com uma menina do lado.
0: Olha que você tá me arrumando.
1: Não era nada demais, era eu, tá, Emerson? Isso é verdade, gente. Eu falo que é verdade, porque sou eu. Pronto, acabou. O Emerson anda com outra mulher no CIA dele e eu como colega de trabalho. Tá
0: colega
1: bom assim? Colega de trabalho, Emerson. Ué, não vamos ser inimigo de trabalho? Que isso?
0: É verdade.
1: Vamos bombar esse negócio aí pra ficar bem claro pras pessoas e não fazer fuxico por aí, né?
0: É verdade, verdade. Vai falar mais não?
1: Não, eu já tô cansado aqui, já perdi até o olho de tanto falar, viu? Ai. O negócio é feio. Essa posição aqui que eu tô, entendeu? Uma posição assim meio que agradável para poucos e desagradável para a maioria, não faz muito sentido eu ficar aqui falando o tempo todo desse jeito, né, Emerson? Uhum. Mas eu quero mandar aqui um abraço pra galera que tá te ouvindo, pra galera que quer ganhar CD.
0: Isso,
1: aquela
0: isso,
1: menina apareceu?
0: Aí.
1: Não apareceu,
0: não,
1: né?
0: Não apareceu pra pegar o DVD,
1: é,
0: não, véio.
1: Aparece aí, viu? É, aparece aí. Não sei quem é, mas aparece.
0: É da sua de quatro aqui?
1: Não, é, acho que é da sua de quatro.
0: Ah, tá. Tá aí o professor Pardal. Eu não sei se é ele ou se é ela. Tá no ar.
1: Será que você vai querer fazer a prova, não?
0: Negativo, né?
1: Então,
0: jamais.
1: Então tá bom, né? Então não vamos entrar em polêmica.
0: Não, não, não. Aqui.
1: Eu quero mandar um abraço pra Dilza, viu? Fiquei sabendo,
0: pra Dilza?
1: Que, fiquei sabendo que a Dilza ligou. Ela gostou, acabou gostando, viu? Diz que ela morre de rir comigo. Apesar de ser concorrente, mas tudo bem.
0: Concorrente, né? É isso aí, isso aí, isso aí. 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
4: 2:43.

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1: De volta na Rádio Acesa FM. Fazer o seguinte: mandar alô aqui pros aniversariantes de hoje. Que eu sei que tem muita gente fazendo aniversário hoje. Sim. Pra você que vai fazer aquela festinha e não me chamou,

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3: Luiz Araújo está cada vez mais perto de voltar a atuar pelo Flamengo. O atacante, que sofreu uma lesão no joelho esquerdo no amistoso contra o Olímpia durante a intertemporada, apresentou boa evolução no tratamento e já realiza atividades no campo. A recuperação tem sido considerada positiva pelo departamento médico, aumentando a expectativa de que ele fique novamente à disposição da comissão técnica nos próximos dias. A expectativa do Flamengo é contar com Luiz Araújo já no confronto.

0: confronto de ida das oitavas de final da Libertadores, diante do Cruzeiro. Apesar do avanço na recuperação, o clube mantém cautela para evitar uma volta precipitada, já que o jogador é considerado uma peça importante para a sequência decisiva da temporada.
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7: E tem alô aqui, tem sim, o Wagner. Ele é lá do Retiro, eu tô oferecendo pra esposa Aline e fala assim, Aline, ó, chega em casa mais cedo hoje, tá? Por você. O Lucas Sampaio também ligou pra cá, ele é lá de Resende, sim, tá vindo pra cá, tá, vai visitar a rádio hoje, é, Lucas? Então tá, então, estamos te esperando aqui, abração, Lucas Sampaio, e pro Wagner, que está esperando a Aline mais cedo em casa hoje. É o melhor da tarde, até às 5, muita coisa boa, muita música.

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1: Da hora, hora certa.
2: 3 horas e 2 minutos. 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
1: Em um desenvolvimento significativo para a geopolítica global, Irã e Omã estão progredindo em um acordo para reabrir o Estreito de Hormuz, uma das rotas marítimas mais cruciais para o transporte de petróleo. A iniciativa busca aliviar tensões regionais e garantir a segurança da navegação na área. A reabertura do estreito pode ter um impacto positivo nos mercados internacionais de energia, oferecendo maior estabilidade e previsibilidade no fornecimento. As negociações são vistas como um passo importante para a diplomacia na região, com observadores atentos aos próximos desdobramentos.
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4: De volta aqui na Rádio Acesa FM, a nossa rádio, a Rádio do Açude, a rádio que tem a cara da comunidade. Acesse aí radioacesabr.blogspot.com.br. 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
1: Olá pessoal, Almanac Musical no ar, por aqui Eduardo Maidana e hoje nós falamos de Amanhã é 23, single pop da banda Kit Abelha, escrita por Paula Toller e George Israel, que faz parte do álbum Tomate de 1987. A canção é narrada por uma mulher que sofre de depressão no final de agosto de cada ano e então é revelada a causa de sua depressão no dia seguinte, 23 de agosto. Daí o título, é o 20º aniversário de sua filha adolescente rebelde que ela não via há anos. Ela deseja beijar e abraçar sua filha, mas tem certeza de que isso não vai acontecer. A filha presumivelmente fugiu de casa por causa de sua indiferença para com a mãe. Curiosamente, 23 de agosto é a data de aniversário de Paula Toller, um dos clássicos do pop rock nacional que a gente recorda agora. Kid Abelha, Amanhã é 23.

0: Almanac Musical de hoje vai ficando por aqui. Obrigado por sua audiência. Até a nossa próxima edição. Tchau.
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1: De volta na Rádio Acesa FM, a nossa rádio. E olha quem chegou aqui no estúdio para nos fazer uma visita. O Sozé, meu Deus do céu. Lembrando que o Sozé tá aqui, né, de segunda a sexta-feira, não é isso mesmo, Sozé? Às 8 da noite aí, trazendo para você um programaço.
2: Com certeza, eu tô aqui mesmo.
1: Pode falar aí, pode falar, fique à vontade.
2: De segunda a sexta aí, você bem lembrou, eu tô aí direitinho aí, sacudindo a noite da galera aí, meu filho.
1: Sozé, manda alô aí pra Maria na atividade, sempre sintonizada com a gente, ela disse que tá com saudade do senhor.
2: Mas que é isso?
1: Vamos dançar então, Sozé? Vamos lá então.
2: Eu vou te desejar, me segurinha.

0: 6:34.
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3: Olá, Brasil, está no ar o Central de Notícias e vamos aos destaques desta hora. O Brasil registrou um crescimento acelerado das guardas municipais, que soma hoje mais de 107 mil agentes espalhados por quase 1.400 cidades. Segundo estudo recém-divulgado do Fórum Brasileiro de Segurança Pública, as guardas que atuam nos municípios cresceram quase 13% nos últimos 3 anos e ultrapassaram a Polícia Civil, tornando-se a segunda maior força de segurança do país, atrás apenas da Polícia Militar. E a eleição 2026 será a primeira deste século sem mulheres em chapas presidenciais competitivas. A possibilidade naufragou com a escolha de Alfredo Gaspar para vice de Flávio Bolsonaro.
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2: De volta na rádio Ciência FM, olha só, gente, 3337-9819 é o

0: 6:44.
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agosto, um mês que transcende o calendário, trazendo uma data singular e carregada de significado. É um momento mais do que especial para homenagear aqueles que têm sido figuras tão importantes em nossas vidas, sempre fornecendo apoio, orientação e encorajamento em cada passo do caminho. Que neste Dia dos Pais possamos compartilhar muito mais do que momentos especiais. Feliz Dia dos Pais!

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1: E a hora certa.
2: 4 horas e 1.

0: 9 de agosto, hoje é Dia Internacional dos Povos Indígenas. Hoje também é o Dia Internacional do Melão. Tem aniversário de Zagallo, ex-jogador de futebol, e Fafá de Belém, cantora e atriz brasileira. No tempo, foi em 1945 que, durante a Segunda Guerra Mundial, 3 dias depois de Hiroshima ser destruída, que as Forças Armadas dos Estados Unidos jogavam uma bomba atômica em Nagasaki. Em 1974, como resultado direto do caso Watergate, Richard Nixon se tornava o primeiro presidente dos Estados Unidos a renunciar ao cargo. Seu vice-presidente, Gerald Ford, tornava-se presidente. E em 2001, indígenas de todo o mundo se reuniam na sede da ONU em Nova York para comemorar o Dia Internacional dos Povos Indígenas. Amanhã tem mais Agenda do Rádio pra você. Até lá.
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3: Opa! Salve, salve, rapaziada. Estamos chegando na área com mais uma edição do seu Caldeirão Musical. É claro, o clima gostoso do seu final de semana. Eu sou o Danilo Reis, durante 2 horas. Convido vocês agora para aumentar o grauzinho do seu daio e curtir muita música bacana aqui no Caldeirão. Abrindo

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1: Já já tem muito mais sucesso pra vocês, beleza? Segura aí! Depois do break, tem mais Caldeirão Musical pra você.
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A foto captura uma imagem para a posteridade, eternizando momentos especiais. Fotos em que seu início eram apenas em preto e branco e precisavam ser reveladas. 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Nesse dia 19, tire uma foto, uma selfie, e lembre-se da importância da fotografia para todos.

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1: Opa, já voltamos aqui na programação do seu Caldeirão Musical. É o clima gostoso de final de semana. Danilo Reis fazendo companhia aqui durante 2 horas.

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1: Já já a gente volta com muito mais músicas aqui no

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1: 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Opa, bora lá então, com muito mais música.
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2: Doutor Lisboa, existe uma idade determinada para o nascimento dos dentes?
3: Essa idade é extremamente variável, viu? Tem crianças que começam a ter os dentes com 5 meses, geralmente eles começam a nascer com 7, 8 meses. O nascimento do dente obedece uma característica genética. Tem mãe que fica muito aflita porque o bebê com 10 meses não tem nenhum dente, e para acalmá-las eu costumo dizer que eu tenho 5 filhos e que todos os 5 filhos só nasceram dente com 1 ano de idade. A partir de 1 ano, lá em casa, começava a nascer dente nas crianças, como todos hoje tem sua dentadura perfeita. Nasceu o dente com 8 meses, 5 meses ou com 1 ano, não tem problema nenhum. Isso não deve ser motivo de aflição para os pais.
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1: Opa, de volta no Caldeirão. Aumente o volume do seu dial.

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3: Daqui a pouco eu trago muito mais som aqui no seu Caldeirão Musical. É claro, com só as tops do seu final de semana, beleza? Não sai daí, que o intervalo é rápido.

0: 6 horas.
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desde o início dos tempos, o traidor é tido e havido como figura abominável, odiada por aqueles que prejudica e desprezada até pelos que beneficia. O tipo falso, desleal, que engana os seus em favor do inimigo, tem lugar garantido na lata de lixo da história. Desde Judas, que traiu Jesus, passando por Silvério dos Reis, que traiu Tiradentes, até o Cabo Anselmo, que traiu os colegas marinheiros em 1964 e, não satisfeito, traiu também os companheiros de luta armada contra a ditadura militar. Mas o ouvinte deve estar se perguntando: o que é que a música popular brasileira tem a ver com traição? Eu daqui respondo: tudo. Porque a infidelidade amorosa é um dos temas preferidos dos nossos compositores através dos tempos. O gaúcho Lupicínio Rodrigues, por exemplo, pode ser considerado um verdadeiro especialista no assunto. O curioso é que passou a vida inteira casado com a mesma mulher, levando uma vida pacata, onde cabia apenas uma boemia eventual e bem comportada. Mas em matéria de música, Lupicínio era capaz de fazer pingar sangue do violão, principalmente cantado por seu intérprete favorito, o eterno Jamelão.

Ninguém pense que a traição amorosa inspirou apenas os cantores e compositores da saudosa era do rádio, sempre em meio a agudos grandiloquentes e juras de vingança. Não, nada disso. Feliz ou infelizmente, o tema continua bastante atual. Até o rei Roberto Carlos, quem diria, já abordou esse assunto delicado em um de seus grandes sucessos do início da carreira. Na canção A Namorada de um Amigo Meu, ele confessa que um dia também teve uma paixão proibida. Mas o rei, qual um capitu da jovem guarda, não conta na música se cedeu à tentação. Quem ouvir, que tire suas próprias conclusões.

O samba é terreno fértil para as canções que falam de traição. Desde Noel Rosa, a infidelidade é um prato cheio para os compositores do nosso gênero mais popular. Os criadores genuínos, os chamados sambistas de morro, tratam com naturalidade um tema tão, digamos, espinhoso. Cartola e Nelson Cavaquinho, por exemplo, falam de traição.

0: Tivemos com Carlinhos Vergueiro, Pecado, de Nelson Cavaquinho e Lígia Uchoa.
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2: Quero agora mandar um grande abraço para os amores de Volta Redonda, para os ouvintes da Acesa FM, que é a nossa emissora nessa cidade tão querida do Rio de Janeiro. 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
1: Fumantes passivas também estão com a fertilidade em risco. Você sabia que mulheres que fumam podem ter consequências sérias em sua vida fértil? E não pense que as chamadas fumantes passivas estão livres desse mal. O alerta é do ginecologista especialista em reprodução humana e coordenador de pós-graduação do Instituto de Ensino e Pesquisa do Hospital Sírio-Libanês de São Paulo, Jorge Ueno.
2: Essas mulheres fumantes passivas, elas realmente têm um comprometimento da fertilidade muito semelhante àquelas que fumam normalmente. Assim, ela tem uma menor quantidade de óvulos produzidos num tratamento de fertilização in vitro, há necessidade de maior quantidade de hormônio para estimular esse ovário para que ocorra produção de óvulos, portanto o tratamento acaba sendo muito mais caro, e com uma produção menor de embriões, existe também um aumento nas aberrações cromossômicas, quer dizer, pode dar mais dificuldade de engravidar pelo comprometimento genético desses embriões. Além disso, também pode ter uma alteração na casquinha desse embrião, com isso dificultando também a implantação. Então são várias os locais onde o fumo pode alterar. De maneira geral, quando se dentro do laboratório vai se ver um embrião de uma mulher fumante e não fumante, não tem tanta diferença. Tem sim a diferença em relação à taxa de gravidez. Então aparentemente os embriões têm boa qualidade, mas quando se transfere para o interior da mulher, ela acaba não engravidando.
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pessoa feliz é aquela que tem sempre em mente o seu objetivo. Não vê problemas em seu caminho, mas sim desafios. Tem seu pensamento no futuro e suas ações no presente. Segue em frente, levando no passado apenas a experiência vivida. Uma pessoa feliz é aquela que tem personalidade, se aceita como é e sente orgulho. Não se deixa levar pelos fracos. Não deixa que o medo tome conta do seu destino. Mas também não é inflexível. Uma pessoa feliz

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perdoe e doe como se fosse sua última oportunidade. Ame como se não houvesse amanhã. E se houver um amanhã, ame novamente. Há 2000 anos, houve um homem que nasceu contra todas as leis da vida. Esse homem viveu na pobreza e foi criado na obscuridade. Não viajou muito, só uma vez cruzou os limites do país no qual viveu. Foi durante o seu exílio na infância. Não possuía nem riquezas, nem influência. Seus parentes eram gente obscura, sem instrução, sem uma educação regular. Na sua infância, ele sobressaltou um rei. Na meninice, confundiu doutores. Na idade adulta, subjugou o curso da natureza. Andou sobre as ondas encapeladas, como se fossem uma calçada. E aquietou o mar. Curou multidões sem o uso de remédios e não cobrou pelos seus serviços. Nunca escreveu um livro e, mesmo assim, todas as bibliotecas do país não podem comportar os livros que têm sido escritos a respeito dele, diz esse texto de autoria desconhecida. Jamais escreveu um hino, mas ele tem fornecido o tema para mais músicas do que o de todos os músicos somados. Nunca fundou um colégio, mas todas as escolas juntas não poderiam se vangloriar de terem tantos alunos. Jamais formou um exército, destacou um soldado, manejou uma arma, mas nenhum outro líder teve um maior número de voluntários que, sob as suas ordens, tenha feito mais rebeldes deporem suas armas e se renderem sem o detonar de um tiro. Nunca praticou a psiquiatria, mas curou um maior número de corações quebrantados que todos os médicos daqui e de lá. Uma vez por semana, as rodas do comércio cessam de girar e as multidões se põem a caminho das reuniões de adoração para lhe prestar homenagem e demonstrar-lhe o seu respeito. Os nomes de orgulhosos estadistas gregos e romanos apareceram e desapareceram. Os nomes dos cientistas, filósofos e teólogos do passado apareceram e desapareceram. Nós, por aqui, aparecemos e desse planeta logo vamos desaparecer. Mas o nome desse homem estava antes de nós aqui chegarmos e firma-se cada vez mais, apesar do tempo ter colocado algo de 2000 anos entre as pessoas desta geração e a cena da sua crucificação. Ele continua vivo. Herodes não pôde destruí-lo e a sepultura não pôde prendê-lo. Ele permanece no mais alto pináculo da glória celeste, proclamado por Deus, reconhecido pelos anjos, adorado pelos cristãos, temido pelos demônios, como o Cristo vivo e pessoal, o Messias e Salvador, que nos traz paz,

0: céus declaram a glória de Deus e o firmamento anuncia a obra das suas mãos.
1: Deus amado, Deus querido, em nome deste Messias, nosso Salvador, Jesus Cristo, que nós elevamos nossas palavras até Ti, nossos corações até Ti, colocamos nossa mente até a Tua glória, Pai, para pedir perdão de nossas falhas, erros que cometemos todos os dias. Quantos erros, quantas falhas, quantos pecados. Somente a cruz para nos libertar do castigo eterno que de fato merecemos por nossos erros, por nossa soberba. Pai amado, obrigado pela paz, obrigado por ter colocado o seu filho aqui na terra, porque ele é a nossa única esperança. Pessoas amadas partem, perdemos grandes amores, perdemos filhos, pais, irmãos, pessoas queridas, e sem Cristo não há esperança. Ele venceu a morte para nos dar esperança. Ele foi crucificado para pagar por nossos pecados. Deus, Criador amado, obrigado. Através de teu filho, elevamos a ti estas palavras. Amém.
0: Que privilégio ter a mesma mão que fez o universo e espalhou as estrelas, escrevendo seu nome no livro da vida. Louve a Deus por isso e declare agora Cristo como seu Senhor e Salvador, buscando a partir daqui o perdão e uma vida correta. Deus alegra-se por todo aquele que assim desejar de todo o coração.

0: somos tatu.
1: O programa Contando Música de hoje é sobre canções da MPB que falam de amizade. E nem sempre o amigo se comporta do jeito que a gente espera. A amizade não correspondida também está representada na música popular brasileira. São canções que contemplam desde o picareta que tenta dar um golpe no melhor amigo, ao cara de pau que lhe rouba a mulher e ainda quer que tudo fique exatamente como era antes. Sorte que nossos compositores geralmente encaram o chamado amigo da onça como ele realmente merece, com humor e muito deboche.

Estivemos com Elza Soares e Lobão. Se acaso você chegasse, de Lupicínio Rodrigues e Felisberto Martins. E antes, com Moreira da Silva, Amigo Urso, de Henrique Gonzalez.

antes do advento da internet, alguns dos nossos compositores tinham a mania de escrever longas cartas a um amigo distante. No caso de Chico Buarque, por exemplo, a um parceiro exilado pela nefasta ditadura militar. Mas amigo é um bicho danado para pedir favor. Existem aqueles que fazem do seu chapa o portador de recados amorosos. Esses são de lascar. Por dever de amizade, o pobre do colega se vê no triste papel de leva e traz, na obrigação de convencer uma mulher a voltar para os braços do seu camarada só porque ele está sofrendo, coitado. É

Estivemos com Chico Buarque de Holanda, meu caro amigo de Chico, e antes com Valdir Soriano, Paixão de um Homem, de Valdir.

0: programa Contando Música desta semana foi sobre canções inspiradas em um dos mais nobres sentimentos do homem, a amizade. Produção, texto e apresentação, Ivan Santos. Edição e montagem, Milton Santos. Um grande abraço e até a semana que vem.
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2: 6 horas e 46.

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1: 6:47.
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2: Olá, seja muito bem-vinda, seja muito bem-vindo. A gente começa mais um programa Clube do Rei. Eu me chamo Elaine Dias e a gente vai ficar por aqui, ó, juntinhos, trazendo as melhores canções do Rei Roberto Carlos a partir de agora. E a primeira de hoje, a gente canta.

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1: Vou pedir a você que não saia daí, porque a gente vai para o intervalo rapidinho. Na volta do intervalo tem mais sucessos do Rei Roberto Carlos. Até já.
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0: única referência em relação às escadas rolantes é que o primeiro a pisar é o primeiro a sair. Não tumultue a parte de cima das escadas esperando por alguém.
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3: Estamos de volta com o especial do Rei Roberto Carlos, trazendo mais músicas, mais sucesso.

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1: Vamos finalizando o especial do Rei Roberto Carlos, agradecendo a você a audiência, a companhia. Um beijo, um abraço, bom fim de semana, boa semana para todo mundo. Semana que vem a gente se encontra. Até lá!
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0: E a hora certa?
1: 8 horas e 4.

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1: Chegamos e, como sempre, trazemos na bagagem os sucessos do cancioneiro popular. Músicas românticas, baladas fáceis, poesias simples. Tudo para deixar a vida mais leve em meio ao caos que a humanidade experimenta. Simples Assim. Eu sou Ronaldo Martins e comigo Assis Medeiros. Olá, Assis.
2: Tudo tranquilo? Estamos aí.
1: Tudo tranquilo? Estamos mais uma semana aqui. Assis, hoje vamos começar com muita música romântica, hein?
2: Pois é.
1: É porque o nosso programa, os nossos ouvintes sabem, né? A gente canta o melhor do brega e o melhor da música romântica popular.
2: Com certeza.
1: É, são os dois estilos que dominam o nosso programa.
2: E a gente vai começar hoje com uma compositora, né? Que eu tenho falado muito aqui.
1: Isso. Semana passada você falou, né? Da importância das
2: compositoras, é.
1: Vamos começar com a Sueli Costa, mas não é com a Sueli Costa. É porque tem um álbum da Vanderléia que foi, assim, o penúltimo álbum da Vanderléia de 2016. Talvez o último de estúdio, porque aí, em 2021 ela gravou um outro, um álbum de choro. Esse álbum de 2016 se chama Vida de Artista, Canções de Sueli Costa. Ela só grava músicas da Sueli Costa.
2: É uma capa branca, né?
1: É. E Sueli Costa, assim, não precisa nem falar, né?
2: Grande compositora, cantora também. Você pode escutar ela cantando em todas as plataformas. Ela tem discos como cantora, mas assim, ela é realmente mais conhecida como compositora. Ela é compositora de uma música que eu gostava muito, que eu escutei muito, que era aquela música Jura Secreta, que foi gravada por Simone. Exatamente.
1: A Vanderléia grava acho que a Vanderléia grava nesse disco também.
2: Pois é, que é uma parceria com Abel Silva, que é outro compositor muito conhecido.
1: Não, Jura Secreta é maravilhoso.
2: Jura Secreta é lindo, tocou muito, né?
1: Lindo. Vamos ouvir então a Vanderléia cantando da Sueli Costa, Amor, Amor. Depois tem Fafá de Belém.

0: disso?
1: Lembro, com os vestidos rodados, né?
0: É, e com aquele decotão, porque vamos mostrar o que temos de bonito, né? E ela, e tinha isso, eu me lembro que tinha isso com ela.
1: Bom, da Fafá de Belém, vamos para o Vanderlei Cardoso. É, eu vi uma entrevista recente do Vanderlei Cardoso, num programa de televisão. Ele tá morando atualmente, Assis, em uma pousada em Campinas, a pousada Napoleon. E nessa entrevista ele dizia que se mudou do Rio, né? Ele morava no Rio, para essa pousada em Campinas, não sei quem é dono da pousada, qual a condição dele lá. Ele disse que estava bebendo muito, teve problema com o alcoolismo. E o Vanderlei teve muito problema com o alcoolismo ao longo da carreira, sabe?
0: E ele dizia que perdeu. Que acomete vários, né?
1: Vários artistas, hein? E ele reclamava, assim, da perda de shows durante a pandemia. É, assim, é um cantor que não tem uma situação financeira muito boa, não. Mas ele ainda faz shows pelo Brasil, inclusive acompanhado, assim, por artistas da Jovem Guarda. E uma curiosidade, viu? Nessa entrevista, ele disse que já namorou a Vera Fischer. Sabia que o Vanderlei namorou a Vera Fischer?
0: Pra sorte dela e dele.
1: Isso, o Vanderlei tá com 75 anos hoje. Vamos ouvir Domingo, uma música muito legal do Vanderlei Cardoso. Depois tem Reginaldo.
0: Tocou muito nessa música.
1: Muito. Vamos lá.
0: Foi muito sucesso.

0: Esse foi Reginaldo Rossi, a música Feito de Amor. Você sabe, já que a gente falou aí dos problemas financeiros do Vanderlei, você sabe que o Reginaldo também morreu sem dinheiro e com muitas dívidas por causa do vício do jogo, né?
1: Rapaz, eu não sabia disso. Você que mostrou essa entrevista do filho dele.
0: Eu também vi a entrevista do filho dele dizendo isso. Eu tô acreditando no filho, né? O filho diz com todas as letras, o filho dele se chama Roberto Rossi. Ele falou no programa Domingo Show da Record, há uns tempos atrás aqui, não é entrevista de hoje não, mas uma entrevista de 2017, ele trabalha de Uber, o filho, e ele disse que quando o pai morreu, ele e a mãe foram procurar os bens do pai na conta, não tinha nada. Diz que inclusive para fazer o enterro, eles tiveram que, o Reginaldo morreu em 2013, né? Eles tiveram que pegar dinheiro emprestado. Bom, voltamos daqui a pouquinho, aguarde.
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1: Alô, Brasil! Agora sim! O povo está feliz! Olha, beija-flor, aí, gente!
2: O desfile das escolas de samba na Sapucaí é uma das imagens mais emblemáticas do Carnaval do Brasil. E a trilha sonora que coloca essa cena em movimento é o samba enredo. Surgido na década de 1930, o samba enredo começou curiosamente sem enredo. Isso porque as escolas costumavam cantar mais de um samba durante a apresentação, sem ter necessariamente ligação com o tema do desfile. A adoção de um único samba aconteceu apenas na década de 1940. Enxergando a força dessa expressão popular, o regime ditatorial de Getúlio Vargas pressionou as escolas a apresentarem temas com valores nacionalistas, passagens históricas e até propagandas do governo.
3: Salve o estadista, idealista e realizador, Getúlio Vargas.
2: O Carnaval de 1968 foi lançada pela primeira vez uma coletânea com as músicas que seriam apresentadas no desfile. Este disco conta com a faixa Sublime Pergaminho, da Unidos de Lucas, considerado um dos mais belos sambas de todos os tempos. A década de 1980 trouxe a profissionalização do Carnaval do Rio de Janeiro, que teve como marco a construção do sambódromo em 1984. Em meio a esse clima profissional, a Escola de Samba Império Serrano conquistou o Carnaval de 1982, questionando a industrialização excessiva das escolas. Foi com o inesquecível samba Bumbum Paticumbum Pro Guru.

Hoje o samba enredo continua a cativar os foliões, que decoram seus versos e melodias para cantar junto com a escola na avenida. E agora vamos ouvir a Aquarela Brasileira, samba enredo de 1964 da Império Serrano, uma regravação com Neguinho da Beija-Flor, Dominguinhos do Estácio, Vander Pires e

0: Acabamos de ouvir Neguinho da Beija-Flor, Dominguinhos do Estácio, Vander Pires e Richa, com o samba enredo Aquarela Brasileira, composto por Silas de Oliveira para o desfile da Império Serrano em 1964.
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0: de volta com Simples Assim. Nós vamos começar esse bloco com uma música do Cláudio Fontana, que foi o maior sucesso do cantor Cláudio Roberto. Cláudio Roberto é um cantor da Jovem Guarda, que interpretou muito sucesso, gravou mais de 24 discos em 40 anos de carreira, recebeu importantes troféus, foi considerado o ídolo da juventude no programa do Chacrinha em 1969.
1: Olha aí.
0: E essa música que a gente vai ouvir é do Cláudio Fontana, que além de cantor, foi um grande compositor, né? Muita gente gravou música do Cláudio Fontana.
1: Exatamente.
0: Vamos ouvir Parabéns, Parabéns, Querida, com Cláudio Roberto, depois tem Tony Fraga.

0: Você ouviu Não Te Esquecerei com Tony Fraga, essa música é do ano que eu nasci, viu, Assis? Você já era mais velho, né? 1967.
1: Eu não era nem espermatozoide ainda, rapaz.
0: Ixi, eu sou mais velho que Assis. Pois é, essa música é de 67 do compacto Não Te Esquecerei, né? O título da música, gravado pela Chantecler. Tony Fraga é cantor gaúcho, viu, Assis?
1: Rapaz, você sabe que eu fui ouvir essa música no YouTube, e aí tem o próprio Tony Fraga comentando lá e respondendo as coisas pro pessoal, sabia? É bem engraçado.
0: Ele viveu a vida toda no Rio Grande do Sul. Então, cantor gaúcho e tem muita gente gaúcha que a gente mostra por aqui, né? Que canta uma música que não só aquele estilo gaúcho, né? Folclórico gaúcho, mas essa música popular brega
1: aí. O próximo cantor que a gente vai ouvir aí também é gaúcho, né?
0: Também é gaúcho.
1: Quem é ele?
0: É o Paulo Henrique, é da cidade de Canoas, né?
1: É, você tava falando de gaúcho, eu tô só dizendo que esse próximo também é, né?
0: Ou seja, dois gaúchos na sequência aqui, você sabe que foi até meio coincidência, viu? Na hora que eu tava fazendo a produção aqui, mas o Paulo Henrique foi um cantor de relativo sucesso nos anos 60 e 70. Ele estourou nas paradas com essa música que a gente vai ouvir, a música Uma Lágrima, fez sucesso em todo o Brasil. Ele cantava no programa do Silvio Santos, sabe como que ele era apresentado? O Anjo Triste.
1: Todo mundo belo tinha um pseudônimo,
0: um apelido, né? No Chacrinha, no Silvio Santos, eles gostavam de pôr um apelido nos cantores. Vamos ouvir Uma Lágrima com Paulo Henrique, depois tem Elisabeth.

0: 8:46.
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4: Estamos de volta com Simples Assim. Hoje nós estamos apresentando crônicas fortes, né? Do amor bandido, da traição, do sofrimento, do amor. Músicas que têm a letra muito forte.
5: Pois
4: a gente começa com Lindomar Castilho. A música se chama Camas Separadas. É um dos sucessos do Lindomar Castilho.
5: Né?
4: Que é outra história que também, tenho certeza que todos nós aqui conhecemos.
5: Claro.
4: Casal que não, que se resolve se separar, mas por causa dos filhos, continua vivendo na mesma casa. Em camas separadas.
6: Interessante que essa música é da época do disquite, né?
5: Que não ele fala do disquite, ele fala do disquite.
6: Então, assim, na época você não podia divorciar, né? Porque assim, a lei brasileira ela não permitia que o cara se separasse, né? Então, separasse e casasse.
4: O divórcio não podia. Pra
6: você
4: que
6: tinha
4: não?
6: que desquitar.
4: Pra quem é mais novo, não sabe a diferença do disquite e do divórcio.
5: Eu não me lembro da minha mãe.
4: Não,
5: que ela se desquitou pra depois.
4: O divórcio, você rompe a relação do casamento,
5: sim,
4: né? Não existe mais casamento. O disquite antigamente, o que que era? Você está separado daquela pessoa com a qual você casou, mas você não pode casar com outra, porque
6: exato,
4: continua havendo um laço.
6: Exatamente.
4: É?
6: E ainda tinha assim, cara, era
5: minha
6: uma
5: mãe
6: coisa
5: era
6: horrível isso aí.
4: Porque na época era só
6: disquite. É horrível isso aí.
5: É?
6: Você talvez que era mais novo que eu, mas assim, eu lembro que eu tinha uma colega, gente boa do Axu, e que era, que a mãe era desquitada, que assim, as outras mães ficavam olhando assim, nossa, fulano é a filha desquitada.
4: Era
6: um preconceito
5: havia
6: louco.
5: Havia preconceito.
4: Isso, sim, e essa é a história da música que a gente vai ouvir do Lindomar Castilho. Camas Separadas, depois tem Ronaldo Adriano.

0: Você ouviu Ronaldo Adriano, doida, desalmada e atrevida.
1: Que eu conheci com a voz do Lindomar Cassino.
0: Do Lindomar, que não, é uma parceria dos dois. A música isso é dos dois, do Lindomar, que a gente ouviu primeiro, né, com Câmara Separada, e do Ronaldo Adriano. É uma composição deles, os dois gravaram.
1: Deus me livre de você.
0: Fazia todo mundo sofrer a paixão do cara, mas ele falou que com ele ia ser diferente, né? Ele não ia deixar ela...
1: Você nunca vai poder casar comigo. Não quero um papo contigo, Deus me livre de você.
0: Comigo você não vai fazer o que fez com os outros, né? Essa é a história.
2: Você,
0: da...
2: como é que é? Doida,
1: você é doida, a Maria sempre quer alguém na vida, só para fazer sofrer. Por isso nunca vai poder.
0: A gente ouviu com o Ronaldo Adriano aqui com
2: e a gente tá tentando cantar aqui.
0: Com a Cisa, a gente deixa pra depois.
1: É muito ruim, né?
0: Aí nós vamos pra uma outra, é um pouco mais recente, né? Nem tanto, mas um pouco mais, que é uma música do Zé Augusto, que se chama Sábado.
2: Essa é, de anos 80.
0: E que também é uma história de amor, é uma crônica interessante, que eu não sei se vocês já viveram isso. Um cara que tá na fossa.
2: E o sábado à noite.
1: O sábado à noite é depressivo, né?
0: É o pior momento pro sujeito. Ou pra mulher que foi abandonada, tá na fossa, e a namorada ou o namorado não quer nada com ele, que eu vou fazer sábado à noite?
2: Aí tem, ó, voltando o nosso programa todinho, aí você pode ir pro garçom, você pode ir pra boate, você...
0: Exatamente.
1: O certo é que você encontrar umas separadas.
2: Ou pode encontrar uma doida desalmada e atrevida.
0: Porque
2: na
0: sua seguinte, aí no sábado à noite todo mundo chama pra sair, os casalzinhos todos vão sair,
2: e você
0: o cara
2: está
0: que tá
2: abandonado.
0: Na fossa, a moça que tá na fossa, que tá abandonada, fala, que eu vou fazer? Ou eu saio sozinho, né, pra ir chorar com o garçom, ou eu não sei o que eu faço. Então vamos ouvir com o Zé Augusto, foi um dos grandes sucessos do Zé Augusto, música Sábado. Depois tem Tony D'Amito.